0: E agora nós temos isso, porque o ambiente digital, por sua imediatidade, cobra respostas igualmente imediatas. Então, esses tipos penais mais adequados, como de violência sexual, abuso sexual, exploração sexual, vêm tomar o lugar de outras figuras mais genéricas e que não tinham uma especificidade adequada para a tipicidade penal correspondente.
1: Entre as mudanças está a ampliação da pena para quem adquire, possui ou armazena material contendo violência sexual contra crianças ou adolescentes. O texto também cria uma punição específica para a simulação de abuso sexual por inteligência artificial, utilizando o rosto, corpo ou voz de crianças e adolescentes. Janine Mello, ministra dos Direitos Humanos e da Cidadania, destacou que o uso da tecnologia não pode servir como instrumento de violação de direitos.
2: A inteligência artificial, de maneira geral, os avanços tecnológicos têm um potencial enorme para o desenvolvimento econômico do nosso país. Mas eles não podem e não devem ser instrumentos de violações de direitos e para a criação de ambientes que não são seguros para as nossas crianças e adolescentes.
1: Com a lei, a criança ou adolescente, vítima ou testemunha, tem assegurado atendimento psicológico e psicossocial contínuo e especializado. E os abusadores ficam obrigados a cobrir integralmente os custos do tratamento da vítima. A delegada da Polícia Federal, Rafaela Parca, comentou sobre os novos dispositivos.
3: Possibilitam não só a repressão, que é muito importante, as pessoas têm que ter uma sentença justa e adequada, a polícia tem que ter condições de investigar, mas também trazem o que eu acho mais importante, que é a prevenção. A gente precisa de muitos mecanismos para defender essas crianças, especialmente no ambiente digital, que não foi desenhado para elas.
1: A lei também prevê autorização para a chamada ronda virtual, mecanismo que permite a atuação de órgãos de investigação em ambientes digitais para identificar e coletar arquivos relacionados a crimes de violência sexual contra crianças e adolescentes. E no rol dos crimes hediondos, considerados de extrema gravidade, passam a figurar condutas como produzir, vender, trocar, publicar, divulgar e armazenar registros de violência sexual contra menores de idade. Reportagem Gabriela Noronha.
4: Lei prorroga até 2030 acesso de santas casas e hospitais filantrópicos a crédito com recursos do FGTS.
5: Instituições que atendem o Sistema Único de Saúde podem dispor de até 2 bilhões de reais.
6: A lei prorroga até 2030 o prazo para a aplicação de recursos do FGTS como crédito para hospitais filantrópicos e santas casas de misericórdia. A linha de crédito também poderá ser utilizada por instituições sem fins lucrativos que atuam no atendimento a pessoas com deficiência e prestam serviços ao Sistema Único de Saúde. Com a prorrogação, mais de 2 bilhões de reais de recursos em crédito ficarão disponíveis para essas instituições. Em 2025, as Santas Casas realizaram mais de 1.300.000 internações e foram responsáveis por cerca de 2 milhões de cirurgias eletivas. O ministro da Saúde, Alexandre Padilha, destacou a importância das Santas Casas.
7: Corresponde 77% dos centros especializados, 57% das unidades de tratamento de oncologia espalhados em todo o país, tendo uma presença muito importante em várias regiões do nosso país.
6: O Fundo de Garantia do Tempo de Serviço, FGTS, é uma obrigação do empregador e não deve ser descontado do salário. Pode ser usado em diversas situações, como demissão sem justa causa, compra da casa própria, aposentadoria ou no caso da pessoa estar com alguma doença grave, como câncer. Agora, os recursos continuarão a ser usados como crédito para hospitais filantrópicos e Santas Casas de Misericórdia. O ministro do Trabalho e Emprego, Luiz Marinho, falou sobre a importância desse fundo.
8: O Fundo de Garantia tem a grande responsabilidade, primeiro, de proteger o trabalhador. Segundo, ser um fundo de investimento para investimento na saúde, as cidades para construir os viadutos, hospitais também, tantos outros investimentos.
6: Nesta quinta-feira, também foram formalizados novos contratos de crédito a partir do FGTS entre a Caixa Econômica Federal Federal e o Instituto do Câncer do Ceará, Santa Casa de Misericórdia de Goiânia e com a Santa Casa de Misericórdia de Parretos. Reportagem, Márcia Fernandes.
4: O Brasil exportou mais que importou no mês de julho, o que representa um superávit na balança comercial em mais de 7 bilhões de dólares.
5: No acumulado do ano, a balança também registra um superávit. O valor é de 49 bilhões de reais.
4: O resultado foi impulsionado pela exportação nos setores da agropecuária, indústria extrativista e indústria da transformação.
5: Entre os principais parceiros comerciais está a China, com um aumento de 19,7% nas exportações, e União Europeia com crescimento de 11%.
4: Já para os Estados Unidos, as exportações caíram 12,2% nos primeiros 7 meses do ano, em relação ao mesmo período de 2025.
5: Já está valendo a nova inscrição do Cadastro Nacional de Pessoa Jurídica, o CNPJ.
4: O novo modelo de identificação das empresas combina letras e números e conta com um total de 14 caracteres.
5: A medida garante mais combinações disponíveis e permite novas inscrições.
4: As empresas já inscritas no CNPJ não sofrem alteração e não precisam realizar atualização cadastral.
9: O novo modelo mantém os 14 caracteres do Cadastro Nacional de Pessoa Jurídica. A novidade é que o registro passa a combinar letras e números. A medida amplia a quantidade de combinações disponíveis para novas inscrições e garante a continuidade do cadastro. Já o procedimento para a abertura de novos CNPJs não será alterado, como ressalta o coordenador-geral de Gestão e Cadastros e Benefícios Fiscais da Receita Federal, Heriton Gomes.
10: Nada vai mudar em relação ao processo de abertura de empresas. Então, todo aquele fluxo que existe hoje via Rede Sim, em que todas as empresas já estão acostumadas a trabalhar para a melhoria do ambiente de negócio, ela continua.
9: Os CNPJs nos formatos numérico e alfanumérico vão existir simultaneamente. Ambos são válidos para fins legais e operacionais. Para quem já tem empresa aberta, não haverá troca de número nem a necessidade de atualizar o cadastro. O coordenador Heriton Gomes explica que a mudança vale apenas para as novas inscrições.
10: Você não precisa fazer nenhuma alteração no seu cadastro do CNPJ. Então o sistema vai reconhecer tanto os CNPJs que já existem hoje, que são numéricos, quanto os novos CNPJs que vão vir a ser emitidos, que são alfanuméricos.
9: Mesmo sem mudar o cadastro das empresas já existentes, a recomendação é que os softwares de gestão, sistemas de emissão de notas fiscais e cadastros de clientes sejam adaptados para reconhecer o novo formato do documento, como destaca o contador Floriano Carvalho.
11: Todos os sistemas continuarão reconhecendo os CNPJs que já existem hoje, porém eles têm que se adaptar para reconhecer o alfanumérico. Sistemas contábeis, emissão de nota fiscal, fornecedores, compras, precisa ser adaptado para começar a reconhecer o alfanumérico.
9: Para atualizar o CNPJ, acesse gov.br/Receita Federal, tudo junto, e clique na aba de serviços. Reportagem Edinaldo Júnior.
5: Correção. Agora há pouco, quando falamos da balança comercial brasileira, o acumulado da balança no ano registra um superávit de 49 bilhões de dólares, não de reais, como eu disse anteriormente.
4: A partir da próxima semana, quem tem imóvel rural já pode declarar o imposto territorial.
5: O processo é feito pela internet e quem perder o prazo pode pagar uma multa.
12: A declaração do Imposto sobre a Propriedade Territorial Rural, ITR, é obrigatória para pessoas físicas ou jurídicas que sejam proprietárias de imóvel rural e pode ser preenchida e transmitida por meio digital. A auditora fiscal da Receita Federal, Giana Han, explica.
13: A ferramenta permite o envio de declarações pela internet, sem necessidade de instalação do programa, e ela pode ser acessada pelo computador ou pelo celular. Para acessar a aplicação, é necessário ter conta GovBR nível prata ou ouro. E existe um passo a passo disponível na internet que mostra toda a interface dessa ferramenta.
12: O prazo para envio da declaração vai de 10 de agosto a 30 de setembro. O valor pode ser dividido em 4 parcelas, sendo que a primeira deve ser paga até o dia 30 de setembro. Este também é o prazo para o pagamento em parcela única. A auditora fiscal, Giana Han, reforça que é importante não perder o prazo.
13: E é importante também lembrar que a entrega da declaração após esse prazo, ou seja, após o dia 30 de setembro, vai sujeitar o contribuinte ao pagamento de multa por atraso, que é calculada sobre o imposto devido e também conforme o número de meses de atraso.
12: Para fazer a declaração, acesse o portal de serviços da Receita Federal em receitafederal.gov.br na aba Imóveis. Reportagem Graziela Mendonça.
4: Municípios e prestadores de serviços devem concluir o preenchimento de dados do Sistema Nacional de Informações em Saneamento Básico até 3 de setembro.
5: Esse é um passo importante para garantir o acesso a recursos federais para investimentos na área.
4: O sistema reúne dados sobre abastecimento de água, esgotamento sanitário, manejo de resíduos sólidos, drenagem e manejo de águas pluviais e gestão municipal.
5: As informações subsidiam a formulação de políticas públicas e o planejamento de investimentos. Como afirma o secretário nacional de Saneamento Ambiental do Ministério das Cidades, Márcio Leão.
14: A coleta é um passo importante, né? Porque todos os municípios e prestadores têm a responsabilidade de colocar os dados e as informações que o sistema permite, e isso permite ao governo federal elaborar suas políticas e a destinação dos seus recursos para a universalização do saneamento. Então, é importante para que o governo tenha as informações precisas e que possa atuar de forma mais adequada.
4: Edital Recaatinga vai destinar 60 milhões de reais para recuperação de áreas degradadas na Caatinga.
5: O programa receberá projetos em municípios de 9 estados, com foco em áreas afetadas pela seca e pela desertificação.
4: O prazo de recebimento de propostas pelo edital termina segunda-feira, 10 de agosto.
15: A iniciativa vai disponibilizar 60 milhões de reais para apoiar ações que combinem restauração ambiental, produção sustentável, conservação da água, segurança alimentar, geração de renda e adaptação às mudanças climáticas em 9 estados. Serão selecionados projetos em municípios de Alagoas, Bahia, Ceará, Minas Gerais, Paraíba, Piauí, Pernambuco, Rio Grande do Norte e Sergipe, com foco em territórios com maior degradação e mais vulneráveis à seca e ao avanço da desertificação. Do total de recursos a serem disponibilizados, 30 milhões de reais virão do BNDES, o Banco Nacional de Desenvolvimento Econômico e Social, e 30 milhões do Banco do Nordeste. A iniciativa é uma parceria dos dois bancos com o Ministério do Meio Ambiente e Mudança do Clima. O chefe do Departamento de Meio Ambiente do BNDES, Marcos Santiago, detalha os tipos de projeto que poderão ser apoiados pelo edital.
16: O edital vai apoiar projetos voltados para restauração ecológica, com espécies nativas, o que inclui sistemas agroflorestais, enfim, o uso sustentável da nossa caatinga. Na prática, os projetos poderão envolver o quê? Recuperação de áreas degradadas com nativas, mas pode também a cadeia, né? A produção de sementes e mudas. Assistência técnica e capacitação de comunidades também estão dentro. É uma coisa muito importante para nossa caatinga, que é a captação e armazenamento de água, cercamento de nascente e ações de prevenção e combate a incêndios.
15: O primeiro ciclo de apresentação de propostas para o edital Recaatinga vai até o dia 10 de agosto. O edital prevê ainda um segundo ciclo entre 15 de outubro e 14 de dezembro. Mais informações estão disponíveis no site bnds.gov.br/floresta-viva-2025. Reportagem André de Barros Lima.
5: Dos rios às áreas costeiras, a pesca atrai praticantes e ajuda a movimentar o turismo em diferentes destinos brasileiros.
4: E está aberto um edital para que seja desenvolvido um diagnóstico nacional do setor.
5: O trabalho será feito em parceria com a Organização das Nações Unidas para a Educação, a Ciência e a Cultura, a Unesco.
4: Vamos saber mais na reportagem de Luciana Colares de Holanda.
12: Marcos Vinícius Barros é amante da pesca esportiva e transformou o hobby que começou lá na infância até em profissão. O engenheiro de aquicultura conta que faz pelo menos 12 viagens por ano só para pescar.
17: É uma paixão. Eu pesco desde criança, então hoje eu sou engenheiro de aquicultura, né? Acabei conectando o que eu gosto com a minha profissão.
18: O turismo de pesca movimenta cerca de 3 bilhões de reais e gera 200 mil empregos no Brasil. De acordo com o Ministério do Turismo, pelo menos 8 milhões de brasileiros viajam todos os anos para praticar a pesca esportiva. O setor será objeto de um diagnóstico nacional. Para isso, está aberto o edital para a seleção de empresa especializada responsável pela realização do estudo. O trabalho prevê a elaboração de um guia de boas práticas com referências nacionais e internacionais, além da organização de um catálogo de produtos, experiências e serviços relacionados ao turismo de pesca. O resultado desse trabalho vai fornecer subsídios técnicos para o planejamento de políticas públicas. A iniciativa busca ainda estimular o uso sustentável dos recursos naturais e o desenvolvimento econômico de destinos que possuem rios, lagos, reservatórios e áreas costeiras. É o que explica Humberto Pires, analista técnico executivo da Secretaria Nacional de Políticas de Turismo do Ministério do Turismo.
19: Nós sabemos que é um segmento extremamente importante e se a gente trabalha num trabalho conjunto com o Ministério da Pesca, quando a gente trabalha para além do ordenamento, a questão da sustentabilidade e trazendo todo esse conjunto de informações para que a gente possa, de fato, ter uma prática sustentável e responsável, né? E que abarca toda a cadeia produtiva do segmento da pesca.
18: Kelvin Lopes é dono de uma agência especializada em Brasília, que há 9 anos promove viagens de pesca esportiva por todo o país. Consultor do setor, ele afirma que um diagnóstico como propõe o edital era uma demanda antiga, assim como o trabalho que vem depois.
20: Esse diagnóstico vem a trazer à mesa todas essas informações, toda essa identidade. Além desse diagnóstico, que é super importante, é a oferta sistematizada, organizada do turismo de pesca no Brasil. Todo o setor precisa dessas informações para desenvolver.
18: As propostas das empresas interessadas podem ser encaminhadas até às 5 horas da tarde, horário de Brasília, no dia 12 de agosto de 2026, exclusivamente por meio do portal de compras da Unesco Brasil. Reportagem Luciana Colares de Holanda.
5: Um verdadeiro banco de alimentos em forma de sementes. Assim, a Embrapa, empresa brasileira de pesquisa agropecuária, conserva milhares de espécies de sementes de grãos, verduras e frutas consumidos no Brasil e no mundo.
4: O material também é utilizado em pesquisas para o desenvolvimento de plantações mais resistentes e alimentos mais nutritivos.
5: E apoia o país a estar preparado para ser um produtor de alimentos.
21: No banco genético da Embrapa, em Brasília, são conservadas centenas de milhares de amostras de plantas, sementes e micro-organismos. As coleções apoiam a conservação de diversidade genética e disponibilizam material para pesquisas e outras atividades relacionadas à agropecuária e à segurança alimentar. Uma variedade do Brasil e do mundo, explica Juliano Pádua, supervisor do Banco Genético da Embrapa.
22: O nosso banco funciona como uma cópia, né, de segurança para evitar, se a gente perder esse material um dia, a gente tem essa cópia guardada aqui para uso. Então, por isso a gente é um banco cópia de segurança, porque a gente pode manter a viabilidade da semente aqui por muitos e muitos tempos.
21: O banco utiliza diferentes métodos de conservação definidos de acordo com as características de cada espécie. As sementes são armazenadas em câmaras frias, com temperatura em torno de 20 graus negativos, onde podem permanecer viáveis por décadas. Parte das amostras também possui uma cópia armazenada no Cofre Global de Sementes, na Noruega. O pesquisador da Embrapa, Juliano Pádua, destaca que o procedimento integra as estratégias adotadas para a conservação de recursos genéticos utilizados em pesquisas e outras atividades relacionadas à agropecuária.
22: O consumidor cada dia está mais exigente. A gente tem todo um campo, por exemplo, de alimentos funcionais, né, que tragam também não só alimento, mas alimentação, mas também saúde. Então, por isso a importância desse banco e do uso desse material para o futuro.
21: Hoje, o Banco Genético da Embrapa conserva cerca de 156 mil amostras de mais de 1.200 espécies vegetais. Entre elas estão variedades de arroz, feijão, milho, soja, frutas, hortaliças e espécies nativas brasileiras. Reportagem Pablo Mugim.
4: No os institutos federais oferecem cursos técnicos, graduações e também voltados à educação profissional e tecnológica.
5: Também chamado de IFE, cada escola deve oferecer pelo menos metade das vagas para cursos técnicos de nível médio, prioritariamente na forma integrada, que permite ao estudante concluir a educação básica e ao mesmo tempo obter uma formação técnica.
0: Só mais um semestre e a Ana Letícia Costa, de 19 anos, vai terminar o curso técnico de meio ambiente no Instituto Federal do Rio de Janeiro. A formação técnica vai aumentar o leque de conhecimentos e possibilidades da estudante carioca que planeja cursar engenharia ambiental.
2: Eu, como técnica em meio ambiente, eu posso trabalhar em diversas áreas, em diversos setores. Eu posso trabalhar com laboratório, posso trabalhar com licenciamento. Tem, assim, inúmeras possibilidades que a área ambiental providencia para mim.
0: Nos institutos federais, as oportunidades são variadas e gratuitas. São ofertados desde cursos de panificação e de cuidadores de idosos até pós-graduação em diversas áreas de conhecimento. O estudante também pode cursar o ensino médio e, ao mesmo tempo, fazer um curso profissionalizante, como explica Marcelo Breganoli, secretário de Educação Profissional e Tecnológica do Ministério da Educação.
3: Então, o jovem, quando ele está cursando o ensino médio, ele pode fazer na mesma instituição ou em outra instituição o curso técnico. Então, a gente passa a ter muito provavelmente, uma predominância dessa forma de oferta do técnico, mas o nosso olhar é muito voltado para o técnico integrado.
0: A Rede Federal de Educação Profissional e Tecnológica possui 754 unidades em todo o Brasil, vinculadas a 39 institutos federais, 2 Centros Federais de Educação Tecnológica, os CEFETs, e ao Colégio Pedro II, no Rio de Janeiro. De acordo com o secretário Marcelo Breganoli, os cursos são ofertados para contemplar as necessidades de cada região.
3: Eles estão distribuídos no território de uma forma a atender, sobretudo, as meso e hoje micro-regiões. A rede tem essa característica e ela também tem uma característica do envolvimento com os arranjos produtivos locais. Então, é muito intrínseco, né, dela fazer as suas atuações, os seus projetos, sejam eles, né, envolvidos no ensino, na pesquisa, na extensão, mas tendo como temáticas o arranjo produtivo local, o arranjo social.
0: Os processos seletivos e as matrículas nos institutos federais são semestrais. Interessados devem procurar os editais na escola onde pretende realizar o curso. Reportagem Graziele Bezerra.
4: E essas foram as notícias do governo federal.
5: Uma realização da Secretaria de Comunicação Social da Presidência da República.
4: Com produção da empresa Brasil de Comunicação.
5: Fique agora com as notícias do Poder Judiciário e do Congresso Nacional. Boa noite.
4: Boa noite para você, até amanhã.
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4: STF suspende julgamento sobre norma que proíbe jogos de azar.
25: Justiça e Ministério Público assinam acordo para fortalecer o combate ao assédio eleitoral.
4: STJ vê lesão a direitos difusos e mantém condenação de empresa por alterar fórmula de agrotóxicos.
25: Boa noite, eu sou Marcela Luiza.
4: E eu sou Walter Lima.
25: Supremo Tribunal Federal julga se norma que proíbe jogos de azar ainda pode ser aplicada.
4: Hoje, o relator do caso, ministro Luiz Fux, votou. Depois, o julgamento foi suspenso após o pedido de vista do ministro Flávio Dino.
26: O caso chegou ao Supremo em um recurso apresentado pelo Ministério Público do Rio Grande do Sul contra a decisão da Justiça Gaúcha que absolveu um comerciante que explorava caça-níqueis em um bar no município de São Leopoldo. Na prática, o tribunal vai definir se explorar jogos de azar deve continuar sendo atividade proibida e sujeita a punições ou se deixará de ser tratado como uma ilegalidade. Isso inclui bingos, jogo do bicho e casas caça-níqueis.
27: O relator ministro Luiz Fux citou possíveis relações entre a exploração clandestina de jogos, organizações criminosas, violência e lavagem de dinheiro. Também diferenciou jogos de azar das loterias exploradas pelo poder público.
28: Como
1: pretendo evidenciar, a loteria não se vale de mecanismos voltados a extrair lucro mediante exploração do vício do comportamento, do risco dos apostadores, e em detrimento da autonomia da vontade.
27: O ministro destacou que a proibição prevista na lei das contravenções penais não viola a autonomia privada nem a livre iniciativa. Assim, Fux votou no sentido de que os jogos de azar devem continuar sendo considerados ilegais.
25: Essa foi a repórter Marta Ferreira. Justiça e Ministério Público assinam acordo para fortalecer o combate ao assédio eleitoral no ambiente de trabalho.
6: Para denunciar ou baixar o selo da campanha, é só acessar o site No Meu Voto Manda Eu. Rocine Gomes.
7: O acordo de cooperação técnica foi assinado entre a Justiça do Trabalho, a Justiça Eleitoral, o Ministério Público do Trabalho e o Ministério Público Eleitoral. Com o slogan No Meu Voto Mando Eu, o objetivo é construir a Aliança pelo Voto Livre, uma rede que defende o direito da pessoa de votar no candidato que quiser, sem pressão ou constrangimento.
25: Comercialização em todo o país de agrotóxicos com fórmulas alteradas sem autorização da Anvisa configura lesão a direitos difusos e coletivos.
6: Para o STJ, isso expõe de forma indeterminada o meio ambiente, os consumidores e a saúde pública a riscos. Fátima Uchoa.
8: Com esse posicionamento, a primeira turma do STJ manteve a condenação de uma empresa imposta pelo TRF4 ao pagamento de R$1.750.000 por mudar a fórmula de dois agrotóxicos e a produção de um herbicida sem a necessária aprovação da Agência Nacional de Vigilância Sanitária. Os produtos foram comercializados nessas condições por mais de 3 anos em todo o território nacional. O colegiado considerou que, como o bem jurídico protegido é indivisível e pertence à coletividade, é possível fixar o valor da indenização já na sentença. A relatora foi a ministra Regina Helena Costa.
25: Justiça Federal nega recurso da Agência Nacional de Mineração e mantém proibição de mineração em terras indígenas em Roraima.
6: O tribunal acompanhou o entendimento do Ministério Público Federal de que a exploração mineral em terras indígenas depende de lei e de aval do Congresso. Vanessa Pereira.
9: Segundo a decisão, enquanto não houver lei regulamentando o artigo 231 da Constituição Federal e autorização do Congresso Nacional, a exploração mineral por terceiros em terras indígenas é juridicamente impossível. Ainda segundo a decisão proferida pela 12ª Turma do Tribunal Regional Federal da 1ª Região, está proibido conceder ou manter em tramitação pedidos de pesquisa e exploração mineral em terras indígenas em Roraima.
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25: Boa noite.
6: E até amanhã.
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1: Eu sou Paula Groba.
2: E eu sou Humberto Pinheiro.
1: E estes são os destaques de hoje do Jornal do Senado, que começa agora.
2: MP do piso mínimo do frete vira lei, mas perdão a caminhoneiros é vetado.
1: Projeto amplia prioridade no trabalho remoto para pessoas com deficiência.
2: Senado vai acompanhar segurança e condições de trabalho de agentes de saúde indígena.
1: Boa noite.
2: Boa noite.
1: Foi sancionada a lei que aperfeiçoa a fiscalização do piso mínimo do frete rodoviário, valor mínimo que deve ser pago aos caminhoneiros pelo transporte de cargas. A medida busca garantir mais transparência e cumprimento das regras do setor.
2: Mas o governo vetou o trecho que perdoava multas aplicadas a caminhoneiros envolvidos em bloqueios de estradas em 2022. Segundo o executivo, o perdão das penalidades violaria a separação de poderes e não apresentava estimativa de impacto orçamentário e financeiro. Repórter Bruno Lourenço.
3: A lei que cria mecanismos para facilitar a fiscalização do cumprimento do piso mínimo para o frete rodoviário surgiu de medida provisória apresentada pelo governo no início deste ano. O objetivo seria combater, por meio de sanções mais fortes, fragilidades no sistema que permitiam a contratação reiterada de fretes abaixo do estipulado pela Agência Nacional de Transportes Terrestres. O Poder Executivo, no entanto, vetou o trecho que saiu do Congresso Nacional, que anistiava multas aplicadas a caminhoneiros que bloquearam rodovias em 2022. O relator da MP, senador Stevenson Valentim, do Podemos do Rio Grande do Norte, defendeu na ocasião o perdão.
4: Um conturbado momento político que nosso país viveu, aos nossos trabalhadores caminhoneiros que hoje dirigem com essa perturbação, andam pelas estradas do Brasil afora, com a carga de trabalho, movimentando a nossa economia, preocupados ainda com esse tema. Entendo que esse viés da multa já atingiu a sua pedagogia, já foi alcançado.
3: O governo justificou o veto por violar o princípio da separação de poderes e da não previsão de estimativa de impacto orçamentário e financeiro da medida. Deputados e senadores podem derrubar o veto em sessão conjunta do Congresso Nacional, convocada para essa finalidade.
1: E já está pronto para votação no plenário do Senado o projeto que autoriza o uso de recursos dos fundos partidário e eleitoral em situações de calamidade pública.
2: A proposta surgiu a partir de uma ideia legislativa apresentada por um cidadão brasileiro. Repórter Marcela Diniz.
5: Se o projeto virar lei, partidos políticos poderão abrir mão de recursos dos fundos partidário e eleitoral para ajudar nas despesas decorrentes de pandemias, eventos climáticos, rompimento de barragens e outras situações que exigem ajuda emergencial do Estado. O projeto nasceu de uma ideia legislativa apresentada em 2020 pelo Wagner Paulo de Santa Catarina, por meio do portal Cidadania do Senado Federal. A ideia original era destinar o dinheiro para o enfrentamento à Covid, mas com o fim dessa emergência em saúde e para aproveitar a ideia que obteve mais de 22 mil apoios, o escopo do projeto foi ampliado pelo relator, senador Márcio Bittar, do PL Acreano, para abranger todas as situações de calamidade pública. O senador astronauta Marcos Pontes, do PL de São Paulo, apoia a proposta.
6: Emergências provocadas por calamidades vêm se tornando recorrentes, como as causadas nas enchentes da Bahia, de Minas Gerais e no Rio Grande do Sul. Tal medida pode contribuir para a ampliação e a capacidade de atuação do Estado em situações de crise, alinhando o uso de recursos públicos a prioridades impostas por cenários excepcionais.
5: O projeto está pronto para ser votado no plenário do Senado.
1: Eleitores de todo o país já podem consultar o local de votação para o primeiro turno das eleições, marcado para 4 de outubro. A pesquisa pode ser feita no site do TSE ou pelo aplicativo e-Título. A consulta é importante porque a Justiça Eleitoral pode alterar locais de votação. No Rio de Janeiro, por exemplo, 66 zonas eleitorais foram modificadas por motivos de segurança, afetando cerca de 188 mil eleitores.
2: E por falar em eleições, você sabe o que é assédio eleitoral? O consultor legislativo Eduardo Modena explica como se proteger dessa forma de abuso ainda muito presente nas relações de trabalho no Brasil. Repórter Aissa Abreu.
7: Vigilância de redes sociais, exigência de declaração ou de não declaração de voto, ameaças ou mesmo promessas vinculadas a um resultado específico. Se alguma dessas situações soa familiar, você pode estar sendo vítima de assédio eleitoral. O consultor legislativo Eduardo Modena diz que a principal arma do trabalhador e da trabalhadora é a denúncia.
8: Qualquer situação em que o empregador se utilize da sua posição econômica para influenciar a opinião do empregado pode ser considerado um tipo de assédio.
7: Para denunciar casos de assédio eleitoral, procure a Justiça do Trabalho ou a Justiça Eleitoral. Para tirar dúvidas sobre como denunciar, visite o site do Conselho Superior da Justiça do Trabalho em csjt.jus.br. csjt.jus.br.
1: Pessoas com deficiência podem ganhar regras mais claras para ter prioridade no trabalho remoto.
2: A legislação trabalhista já prevê essa prioridade, mas o projeto amplia e detalha a proteção, que poderá ser aplicada também ao regime híbrido e a diferentes tipos de vínculo profissional. O projeto está pronto para votação no plenário do Senado. Repórter Marcela Cunha.
9: O projeto dá às pessoas com deficiência prioridade no teletrabalho ou no trabalho remoto, quando as atividades puderem ser realizadas à distância. A proposta inclui esse direito na Lei Brasileira de Inclusão e estabelece regras para a apresentação e a análise do pedido. A legislação trabalhista já prevê essa prioridade, mas o projeto amplia e detalha a proteção, que poderá ser aplicada também ao regime híbrido e a diferentes tipos de vínculo profissional. A senadora doutora Eudócia, do PSDB de Alagoas, que apresentou o relatório na Comissão de Assuntos Sociais, destacou que a modalidade deve promover a inclusão.
10: Tais soluções concretizam igualdade e não discriminação. E reforçam a eliminação de barreiras, evitando que o remoto seja usado como forma de isolamento ou perda de oportunidades.
9: A prioridade dependerá da manifestação do próprio trabalhador e da compatibilidade da atividade com o trabalho à distância e não poderá resultar em perda de salário.
1: E aguarda análise da Comissão de Assuntos Econômicos um projeto que destina no mínimo 25% dos recursos do Pronamp a microempresas lideradas por mulheres.
2: A proposta também prevê prioridade para mulheres negras e

0: agentes de saúde indígena no Brasil. Falta de segurança, dificuldades na logística e condições precárias de trabalho foram citadas pelos representantes da categoria.
1: A presidente da Comissão de Direitos Humanos, senadora Damares Alves, anunciou a criação de um grupo de trabalho com a temática da saúde indígena. Repórter Marcela Diniz.
2: No dia 17 de julho, o agente de saúde Giovanni Yanomami foi morto a tiros. Em novembro de 2024, o técnico de enfermagem Wilson Souza também já havia sido assassinado. Os dois crimes ocorreram em contexto de conflitos internos na terra indígena Yanomami e levantaram o debate sobre a segurança das equipes de saúde que atuam neste e em outros territórios. A presidente do Sindicato dos Empregados em Estabelecimento Privado de Serviço de Saúde do Estado de Roraima, Joana Mendes, relatou a apreensão por parte desses profissionais.
3: Hoje a gente tem profissional em Roraima que ele não quer mais entrar no território.
2: Os participantes do debate também relataram desafios logísticos, falta de estrutura, condições de trabalho precárias e desvalorização salarial. A presidente da Comissão de Direitos Humanos, senadora Damares Alves do Republicanos do Distrito Federal, anunciou a criação de um grupo de trabalho com a temática da saúde indígena.
4: Inclusive, quero informar que as instituições presentes aqui serão convidadas para fazer parte do grupo de trabalho. E nós vamos trazer o Ministério Público para esse grupo de trabalho também, Defensoria Pública.
2: A audiência sobre a segurança dos agentes de saúde indígena é parte de um ciclo de debates sobre os direitos humanos e o desenvolvimento dos povos e comunidades tradicionais, promovido pela Comissão de Direitos Humanos do Senado.
1: Com edição de Paula Grova e trabalhos técnicos de Eliseu Caires, o Jornal do Senado fica por aqui. Acompanhe agora as notícias da Câmara dos Deputados. Boa noite.
0: Boa noite e até amanhã.
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6: Plenário pode incluir esteticistas no quadro de profissionais da saúde.
7: Deputados aprovam símbolo de identificação para pessoas com Alzheimer.
6: Câmara torna mais rígida a declaração de insanidade mental de criminosos.
8: Boa noite. Os deputados aprovaram um projeto que endurece o processo de declaração de insanidade mental de acusados por crimes. A repórter Paula Bittar traz mais informações sobre a proposta aprovada.
9: A Comissão de Constituição e Justiça da Câmara aprovou um projeto que busca tornar mais rígido o processo de declaração de insanidade mental de acusados por crimes. Acusados de crimes podem ser beneficiados com a isenção ou a redução da pena, caso sejam considerados inteiramente ou parcialmente incapazes de entender que o ato que cometeram era crime. No caso da isenção da pena, o juiz deve encaminhá-lo a tratamento médico obrigatório. De acordo com o projeto, o laudo pericial sobre a insanidade mental do acusado deverá ser feito por perito oficial, preferencialmente com especialização na área de psiquiatria ou psicologia forense. Além disso, o juiz poderá chamar mais de um perito em caso de dúvida sobre a especialização do convocado. Apesar de a lei hoje já exigir que o acusado seja submetido a exame médico legal, a avaliação quanto à sanidade mental pode ser realizada por médicos de qualquer especialidade. Segundo o texto aprovado, o perito deverá observar critérios técnicos, científicos e éticos na elaboração do laudo, sendo vedada qualquer forma de influência externa. Ainda de acordo com a proposta, caso o acusado apresente histórico de transtornos mentais, isso deverá ser considerado para a instauração do incidente de insanidade mental. E a defesa poderá apresentar um assistente técnico para acompanhar o exame. O autor do projeto, o deputado Coronel Assis, do PL de Mato Grosso, disse que o objetivo é atualizar a legislação brasileira.
10: Essa legislação é uma legislação muito antiga, da década de 40. Nós buscamos estabelecer esses critérios de forma muito objetiva para que ele possa ser avaliado com precisão, para que não possa ocorrer como aconteceu naquela ocorrência lá de São Paulo, onde o criminoso lá, o fisiculturista, deu 60 socos na cara daquela moça e depois, quando ele foi preso, estava sendo processado, ele alegou que ele ouvia vozes, que ele tinha problemas mentais, justamente com o intuito de fugir da justiça brasileira.
9: Coronel Assis se referiu ao caso do ex-atleta Igor Eduardo Cabral, que deu 61 socos na namorada dentro de um elevador em Natal. Ele alegou um surto claustrofóbico como causa para a agressão. A proposta, que busca tornar mais rígido o processo de declaração de

0: sanidade mental de acusados por crimes já pode seguir para análise do Senado, a menos que haja recurso para votação antes pelo plenário da Câmara. Da Rádio Câmara, de Brasília, Paula Bittar.
1: Economia.
2: A Câmara aprovou recentemente projeto que cria a Política Nacional de Minerais Críticos e Estratégicos. Autor da iniciativa, Zé Silva, do União de Minas Gerais, explica que a ideia é incentivar a industrialização desses minerais no Brasil, ampliar a produção de energia limpa e atrair investimentos para o setor.
3: Essa política é importante para interromper as mudanças climáticas, para garantir a produção de energias limpas e também, um ponto que é fundamental, combater a fome. Então, nessa política, nós criamos mecanismos para as pessoas virem investir no Brasil, numa mineração que preserve a vida, não seja um risco à vida, preserve o meio ambiente, não seja um risco ao meio ambiente e, ao mesmo tempo, traga riquezas. Por isso que é fundamental aprovar essa política nacional no Senado e para a sanção do presidente.
4: Zé Silva afirma que a proposta cria incentivos para empresas que processarem e industrializarem os minerais estratégicos em território nacional, agregando valor à produção brasileira. Ele ressalta que a medida fortalece o agronegócio, amplia a segurança jurídica e estimula novos investimentos.
1: Votação.
2: O plenário pode votar em breve projeto que inclui os esteticistas e cosmetólogos entre os profissionais da área da saúde. A ideia é tornar mais clara a lei que já regulamenta o setor. A reportagem é de Antônio Vital.
5: A Câmara dos Deputados pode votar projeto que enquadra as profissões de esteticista, cosmetólogo e técnico em estética como da área da saúde para todos os efeitos legais. Hoje, isso não está claro na lei que regulamenta essas profissões, aprovada em 2018. O projeto, assinado por 5 deputados de diversos partidos, tem como justificativa a existência de lacunas legais que têm provocado a suspensão de estabelecimentos e a autuação de profissionais pela Agência Nacional de Vigilância Sanitária, a Anvisa. A proposta é resultado dos trabalhos de uma subcomissão da Comissão de Trabalho da Câmara. O texto também trata da formação desses profissionais, com exigência de estágio, tanto para os técnicos quanto para os esteticistas e cosmetólogos de nível superior. Esteticista é o profissional de nível superior encarregado de procedimentos práticos de cuidados corporais e faciais, como peeling. Já o cosmetólogo, também de nível superior, é aquele que estuda a formulação e a química dos produtos de beleza, como cosméticos. E o técnico em estética é o profissional de nível médio que realiza tratamentos faciais, corporais e capilares não invasivos, como limpeza de pele, hidratação, drenagem linfática e depilação. De acordo com a proposta, a exigência de formação mínima vai valer até que o Ministério da Educação defina currículos específicos para essas profissões. Para prevenir autuações da Anvisa, o projeto estabelece que os técnicos em estética, bem como os esteticistas e cosmetólogos, poderão utilizar produtos, técnicas e equipamentos com registro no órgão. O texto também prevê punições para fiscais que interditarem estabelecimentos ou apreenderem equipamentos de maneira abusiva, o que pode acarretar pena de até 2 anos de detenção e multas. Estima-se que o setor movimente cerca de 50 bilhões de reais por ano no Brasil. De acordo com a deputada Soraya Santos, do PL do Rio de Janeiro, uma das autoras da proposta, o texto deixa mais claras as responsabilidades dessas profissões e o enquadramento na área de saúde previne abusos. Soraya também é autora da proposta que deu origem à regulamentação atual da profissão de esteticista, cosmetólogo e técnico em estética.
6: E óbvio que é como atividade da saúde. Você faz uma cirurgia, você tem que fazer um pós e você tem que saber como você vai se qualificar, como você vai ampliar. Infelizmente, nós começamos a ter problemas sérios, onde a Anvisa, ela começou a fechar a clínica, impedir compra de insumo. É como se eu tivesse feito direito e não tivesse direito a comprar código civil, código processual.
5: O projeto que enquadra as profissões de esteticista, cosmetólogo e técnico em estética como da área de saúde ganhou um regime de urgência e pode ser votado diretamente no plenário da Câmara, sem passar pela análise das comissões permanentes da Casa. Da Rádio Câmara, de Brasília, Antônio Vital.
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1: Trabalho.
4: Sérgio Brito, do PSD da Bahia, apoia a proposta que põe fim à escala de trabalho 6x1. O congressista avalia que a medida representa uma grande vitória para milhões de trabalhadores brasileiros que constroem o país todos os dias com o próprio esforço.
8: Estamos falando de uma medida que garante mais dignidade, mais qualidade de vida e mais equilíbrio entre o trabalho e a vida em família. A proposta reduz a jornada semanal de trabalho, sem reduzir os salários, e assegura 2 dias de descanso por semana. Isso significa mais tempo para cuidar da saúde, conviver com os filhos, estudar e descansar. Um trabalhador valorizado produz mais, adoece menos e vive melhor.
2: Para Sérgio Brito, a mudança demonstra a possibilidade de conciliar desenvolvimento econômico e valorização do trabalhador. O parlamentar espera que o Senado dê continuidade à proposta para que o avanço se consolide como política pública no país.
1: Saúde.
4: O projeto que institui um símbolo de identificação para pessoas com Alzheimer já pode seguir para o Senado. A repórter Maria Neves tem os detalhes da aprovação.
9: Aprovado na Comissão de Constituição e Justiça da Câmara, projeto da deputada Laura Carneiro, do PSD do Rio de Janeiro, que institui a fita roxa como símbolo para identificar pessoas com Alzheimer, pode seguir para análise do Senado. De acordo com a autora, o objetivo da medida é facilitar a identificação de pacientes em espaços públicos para evitar situações de conflito ou constrangimento. Laura Carneiro afirma que a identificação é importante em diferentes situações, como no caso do paciente se perder, por exemplo.
10: É muito importante que a gente tenha esse cordão da fita roxa para que as pessoas acometidas pelo Alzheimer possam ser localizadas. Eventualmente elas saem nas ruas e ninguém sabe que elas têm Alzheimer, muito menos que estão perdidas. Então essa fita pode evitar transtornos graves e ao mesmo tempo proteger essas pessoas que são acometidas pelo mal de Alzheimer.
9: A deputada explica também que entre os sintomas comportamentais da doença de Alzheimer estão alterações de julgamento, perda de filtros sociais e redução da capacidade de autocontrole. Devido a isso, muitas vezes o paciente pode proferir falas inadequadas ou agressões verbais e voluntárias. Como as outras pessoas não sabem sobre a doença, podem interpretar mal esses comportamentos e reagir também de forma agressiva, o que aumenta o sofrimento do paciente e dos cuidadores. O texto aprovado estabelece que o uso do cordão será facultativo e a utilização do símbolo não substitui a apresentação de laudos médicos quando a comprovação do diagnóstico for exigida por lei. Laura Carneiro afirma ainda que a iniciativa se inspira em outros modelos de identificação visual, como o cordão de girassol utilizado para sinalizar deficiências ocultas. Da Rádio Câmara de Brasília, Maria Neves.
1: Previdência.
2: Projeto de doutor Flávio, do PL do Rio de Janeiro, prevê a concessão automática do salário maternidade. Hoje, mães que acabaram de dar à luz precisam enfrentar filas e burocracia para acessar o benefício, um processo que, segundo o parlamentar, pode levar até 4 meses.
11: Todo mundo sabe que quando uma pessoa falece, a informação chega rápida ao INSS e o benefício é encerrado. Mas quando nasce uma criança, a mãe que acabou de dar à luz precisa enfrentar filas, documentos e burocracia para receber um direito que já é dela. Isso não é justo. Se o Estado consegue agir rápido para retirar um benefício, também precisa agir rápido para garantir um direito. E o que a gente quer é desburocratizar.
4: Pelo texto de Dr. Flávio, o pagamento seria liberado logo após o pedido de licença maternidade, sem a necessidade de apresentação imediata de documentos. A análise e a comprovação do nascimento ficariam a cargo do INSS em um momento posterior.
1: Justiça.
2: A lei regulamenta o chamado filtro de relevância em recursos especiais ao Superior Tribunal de Justiça. Somente no primeiro semestre deste ano, mais de 260 mil processos chegaram ao STJ, como informa o repórter Luiz Cláudio Canuto.
12: Processos com relevância social e ampla terão atenção especial em julgamentos do Superior Tribunal de Justiça. Nova lei regulamenta o chamado filtro de relevância em recursos especiais ao STJ. A lei exige que esse tipo de recurso deva demonstrar que o caso tem relevância jurídica, política, social ou econômica que ultrapasse o interesse individual das partes. O recurso especial é usado quando uma das partes no processo pede ao STJ que examine se uma decisão judicial aplicou corretamente uma lei federal. O texto muda o Código de Processo Civil e prevê que o relator do recurso no STJ suspenda por 6 meses, total ou parcialmente, todos os processos individuais ou coletivos pendentes sobre o assunto relevante. Se forem necessárias audiências públicas ou a participação de terceiros, a suspensão pode ser prorrogada uma única vez, também por 6 meses. Mas o interessado na análise do caso deve demonstrar no pedido ao STJ a relevância do recurso. Para que um recurso especial seja rejeitado por falta de relevância, será necessário o entendimento de pelo menos 2/3 dos ministros da corte. O projeto que deu origem à lei foi aprovado pela Câmara dos Deputados e pelo Senado e depois sancionado pelo presidente da República sem vetos. Na Câmara, o relator de plenário foi o deputado Ranieri Paulino, do Republicanos da Paraíba. Ele afirma que o filtro de relevância permite um melhor fluxo aos processos no STJ.
13: Rui Barbosa deixou como ensinamento que justiça tardia não é justiça, né? E é justamente isso, é buscar que os jurisdicionados tenham, além do acesso garantido, mas que tenha mais celeridade nos processos que ali tramitam. Então, compreendemos essa matéria vai ao encontro de uma demanda importante, mas sobretudo garantir um fluxo melhor para os jurisdicionados, para o povo brasileiro.
12: Apenas as decisões judiciais publicadas após 30 dias da publicação da lei vão ter exigência para que o recurso apresente relevância perante o STJ. O presidente da Câmara, Hugo Mota, participou da cerimônia de sanção da lei no Palácio do Planalto nesta terça-feira e ressaltou a importância das novas regras.
14: Com esta lei, o STJ deixa de ser empurrado para uma atuação semelhante à de uma terceira instância, como um mero órgão de revisão, e passa a dedicar suas energias ao cumprimento de sua missão constitucional. Depois de anos de impasse, o Congresso Nacional agiu com extraordinária celeridade. O novo projeto foi apresentado no Senado em 12 de junho, chegou à Câmara dos Deputados em 9 de julho e em apenas 5 dias. Já estava aprovado pelo plenário e encaminhado à sanção.
12: Segundo o presidente do STJ, ministro Herman Benjamin, o número de processos no tribunal chegou a 260 mil no primeiro semestre do ano. No ano passado foram 235 mil casos. O STJ analisa causas de direito federal que não são constitucionais. As causas relativas à Constituição são julgadas no STF, Supremo Tribunal Federal. Da Rádio Câmara de Brasília, Luiz Cláudio Canuto.
1: Segurança Pública.
4: Delegado Palumbo, do Podemos de São Paulo, defende a aprovação de projeto que proíbe condenados por crimes hediondos e equiparados de criar, administrar e utilizar redes sociais quando o crime tiver sido cometido por meio dessas plataformas ou estiver diretamente relacionado ao ambiente digital.
15: Ele explica que a medida busca impedir que plataformas sejam usadas para aplicar golpes e aliciar vítimas.
16: Nós sabemos que os criminosos hoje não estão só no semáforo de 38, pistola, fuzil, atirando nas pessoas. Estão também na internet, cooptando criminosos, fazendo golpes, aplicando golpes, principalmente em idosos, e principalmente pegando as nossas crianças, induzindo as nossas crianças e cometendo um crime gravíssimo, que é a pedofilia. Criminoso não tem que usar rede social, eles têm que ser banidos. E não é censura. Nós temos que dar liberdade para o cidadão de bem e não para criminoso.
4: Delegado Palumbo observa que a restrição só poderia ser aplicada após condenação definitiva durante o cumprimento da pena, com possibilidade de manutenção por até 20 anos. O parlamentar ressalta que o projeto também prevê sanções para quem descumprir a decisão judicial.
15: Kim Kataguiri, do Missão de São Paulo, defende proposta que endurece a punição contra pessoas que cometem crimes de forma reiterada. O texto cria a figura do reincidente crônico, aplicada a quem pratica 3 crimes dolosos em até 15 anos.
17: hoje a gente tem bandidos aí que têm 10, 15 passagens pela polícia e não ficam presos porque eles não são considerados reincidentes. Ele só é reincidente depois que ele é condenado e a condenação transita em julgado. Mas quando tem várias passagens pela polícia, ele não é considerado. Então, o crime em flagrante é um crime que você não precisa gerar muitas provas, que o processo não é complexo, porque o sujeito ele foi pego cometendo o crime. Não precisa de uma investigação complexa.
4: Kim Kataguiri acrescenta que a proposta busca impedir que autores habituais de crimes sejam tratados como réus primários. Ele ressalta que a matéria prevê regime inicial fechado, pena em patamar máximo e restrições a benefícios como transação penal e livramento condicional.
2: Felipe Beccari, do Podemos de São Paulo, defende projeto que torna hediondo o crime de maus tratos aos animais quando a ação criminosa provocar a morte do animal. Ele avalia que a proposta representa uma resposta mais rigorosa do Estado a casos de extrema crueldade.
18: O crime hediondo, para quem não sabe, é um crime de maior repulsa, de maior ranço da sociedade, de maior gravidade, ou seja, o Estado ele tem que ter uma resposta mais firme, né? Rápida, firme e contundente com relação a esse crime. Há exemplos, o estupro, estupro de vulnerável, homicídio. Então a gente prevê que aquele que cometa um maus tratos contra os animais e ele faleça, ou seja, foi até o limite e provocou a morte desse animal, como por exemplo o cão-orelha e outros animais aí que repercutem em alguns casos, a pessoa se enquadre nesse rol.
4: Felipe Beccari explica que a pena permanece a mesma, mas o enquadramento como crime hediondo muda o regime de cumprimento. O condenado começa em regime fechado e enfrenta regras mais rígidas para a progressão da pena.
2: Termina agora o Jornal Câmara dos Deputados, produzido pela Rádio Câmara, com trabalhos técnicos de Wellington Teles e a apresentação de Luciana Vieira e Val Monteiro. Boa noite.
4: A Voz do Brasil volta amanhã. Uma boa noite para você.
1: Você ouviu a Voz do Brasil. Boa noite.

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gente. Obrigado pela presença, obrigado pela energia de vocês, obrigado pelo carinho. Obrigado por estar aqui com a gente em mais um dia especial, mais uma noite especial. Que Deus abençoe nossos fã-clubes, nossos amigos, nossos familiares. Muito obrigado por somar com a gente toda essa noite.

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0: 6:29, Arauto.
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0: 28 pras duas. 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
0: 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Duas e um, Arauto. 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

Μάνου ή Σαμουέλ. Se ouve o hit Romance Rosa. Ará

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2: 9:39. 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

0: para as três, Arauto.
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0: 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Oito para as quatro, Arauto.
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0: 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Quatro horas em ponto. 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
2: 4:30, Arauto.
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0: 5 e 1, Arauto.
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1: Momento da informação aqui na Arauto. Vamos lá com a notícia. Vamos lá com as primeiras informações desta manhã de sexta-feira. Hoje é dia 7 de agosto de 2026. Vamos com a informação. A produção é da equipe de jornalistas do Grupo Arauto de Comunicação. Chuva e vento forte causam transtorno em Veracruz. O mau tempo causou transtornos em diferentes pontos da região. Equipes atuaram na remoção de árvores e liberaram as vias obstruídas. Dentre as ocorrências registradas, estiveram uma falta de luz em algumas regiões e destelhamento de casas e destruição de vias. Campanha do agasalho Lilás arrecada itens de higiene para mulheres vítimas de violência. As doações podem ser feitas até sexta-feira em nas farmácias São João e supermercados Miller em Santa Cruz do Sul. Os produtos vão formar kits que serão entregues às mulheres atendidas pela rede de proteção do município.

0: Daqui a pouquinho tem mais música aqui na Arauto. Agora são 5:29. Daqui a pouquinho nós continuamos com a programação musical.
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Lá na Parada de Sucesso, tá chegando mais música boa, 995702200, 995702200, nosso número de WhatsApp. E hoje, você tem um lindo presente da Comercial Equipe Peças e também um vale de R$50 da Panisul. Bora lá pra mais música.

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1: 19 minutos agora, faltando para 6 horas da manhã, 19 para 6, vamos com mais informações. O ProUni abre prazo para comprovar informações de inscrição. Os estudantes pré-selecionados têm até as 14 horas para apresentar documentação e instrução onde conquistaram as bolsas. Quem não for chamado nas duas etapas ainda poderá participar da lista de espera, com inscrições nos dias 26 e 27 de agosto. O TRRS reforça a campanha contra abstenção, aliás, a abstenção em Santa Cruz. O presidente do Tribunal Regional Eleitoral esteve reunido e esteve no município nesta quinta-feira e destacou a importância do voto nas eleições de outubro. A ação também orienta o uso de colinha eleitoral e alerta para os riscos de inteligência artificial, aliás, dos riscos da inteligência artificial e dos fake news. São as informações aqui na Arauto.

0: Daqui a pouquinho tem mais música chegando e é essa aí, a banda Champion vai chegar pra tocar pra nós. Banda Champion, em instantes. Daqui a pouquinho também tem mais notícias. Hoje no final do programa tem uma caixa de ferramenta da Comercial Equipe Peças no sorteio daqui a pouquinho. Pode entrar na plataforma de sorteio. Também tem um vale de R$50 da Panisul.
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0: Daqui a pouquinho música boa aqui na Arauto. Vamos lá então, lembrando que hoje também a Comercial Equipe Peças está dando de presente aí para os ouvintes da Arauto. Para quem participar, pode ser sorteado uma caixa de ferramenta da Comercial Equipe Peças. E o seguinte, ó, os primeiros 8 clientes que foram lá na loja Comercial Equipe Peças hoje na São José 1513, os primeiros 8 clientes que foram lá comprar o presente pro papai, vão ganhar um lindo conjunto para churrasco. É uma faca e um baita de um garfão, né? É de presente, né? Os primeiros 8 que foram lá comprar, aí tem esse presente aí. Né, Marcinha? Valeu, valeu, valeu. Vamos lá então com as nossas mensagens. Bom dia, Pedro. Depois de uma noite com muito vento e chuva, tudo em ordem outra vez. Linha Capão, valeu, um abraço, tudo de bom. Bom dia, Pedro. Boa sexta-feira. Depois de muito vento, Rosvita Brown também está sintonizada conosco. Bom dia, Pedro. Gerson Brown, valeu, abraço para você. Bom dia, Pedro. Grande abraço, é o Regis. Valeu, Regis, tudo de bom para ti também. Bom dia, abençoada sexta-feira. Quem mandou para nós aqui? Deixa eu ver quem mandou a mensagem. Vamos já descobrir aqui quem foi que mandou a mensagem aqui para nós. 995-7022-00 para você mandar a sua. Sempre no amanhecer aqui na Arauto. Quem mandou a mensagem? Aqui o Ademir Yank. Valeu, Ademir. Abraço para ti. Obrigado. Toda a turma da banda Munich. Bom dia, Pedro. Sou o João Vitor do Albardão. Boa quinta-feira para todos. Aliás, boa sexta-feira para todos, né, ô João Vitor? Valeu, abraço. Bom dia, Pedro. Abençoada sexta-feira. Alzira, do bairro Universitário. Bom dia, Pedro. Abençoada sexta-feira. Lúcia Loreci Krieger, do bairro Vila Nova. Valeu, turma do bairro Vila Nova. Bom dia, Pedro. Bom dia, seu Arsênio Luiz Gerk. Kist. Arsênio Luiz Kist. Valeu. Abraço pra ti também, viu, Arsênio? Tudo de bom. Saudações ao seu Arsênio Luiz Kist. Bom dia, Pedro. Marisa Marta Mols, do Arroio Grande também. Um abraço pra você aí. 995-7022-00. Quero dizer o seguinte, ó. Daqui a pouquinho nós temos o sorteio de uma caixa de ferramentas da Comercial Equipe Peças, homenagem ao dia do papai. 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Mas aí a Márcia mandou uma mensagem agora, ó, chota, Pedro. Os primeiros 8 que foram lá comprar o presente pro dia do papai hoje vão ganhar um lindo conjunto. É, eu já vi, é uma baita de uma faca e um garfão, aquele conjunto bem embalado já, para dar de presente pro papai. Os primeiros 8 que foram lá comprar o presente tem um presente extra. E também nós teremos R$50 em vale compras da Panisul aqui na Arauto. Logo mais. Vamos lá então pro nosso intervalo. Intervalo, 6 minutos faltando para 6.
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0: Vamos lá com a informação com a produção da equipe de jornalistas do Grupo Arauto. O Lifas que define datas e finais e prepara novas competições. As decisões das categorias aspirantes e titulares estão marcadas para os dias 16 e 23 de agosto. Se chover, os jogos serão adiados para domingo seguinte. A Liga também confirmou que a categoria sub-18, o vôlei misto, começam no início de setembro. Veracruz conquista o melhor IDEB da história da rede municipal. Os dados de 2025 mostram um avanço dos anos iniciais e finais do ensino fundamental. O município superou a média da rede pública do Rio Grande do Sul nos anos iniciais e teve a maior evolução da última década nos anos finais. O MEC atribui o índice ao desempenho dos alunos e aprovação escolar. Daqui a pouquinho nós temos mais notícias, também a previsão do tempo com o Rafael Cunha, diretamente da Central de Meteorologia do Grupo Arauto. Vamos lá, chegando mais música aqui na Arauto.

0: 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A gente tem relatos de muitos danos por aí. Agora mesmo estava olhando os vídeos do Autódromo Internacional de Santa Cruz, onde tem a Stock Car, né? Bastante danos em estruturas. E por toda a região aí, né? Então a gente quer desejar uma boa recuperação para todos que tiveram danos aí, que possam se erguer. E a gente sempre deixa o alerta, né? Para que as pessoas não mexam em locais onde possa estar energizado ou em possíveis queda de telhado ou mexer em árvores que estão por cair, enfim, que isso seja feito por técnicos, tá? Para que você não tenha um dano físico. Bom dia, Pedro, estamos na escuta. Muita gente aqui mandando mensagens pelo 9957-02200. 9957-02200. Quem mandou mensagem, Vera Kipper. Bom dia, Verinha. Tudo de bom? Obrigado por estar conosco. Bom dia, Pedro. Sextou? É o Regis Baia Construções. Valeu, menino. Bom dia, Pedro. Boa sexta-feira. Na escuta. Aqui, Verani. Valeu, Verani. Abraço. Bom chimarrão também para Mercedes Wagner. Valeu, Mercedes. Abração pra ti. Eu quero lembrar o seguinte, lá logo mais nós teremos o sorteio de uma caixa de ferramenta para papai. É da Comercial Aqui Peças. A caixa de ferramenta linda, maravilhosa. Você já vai entrar ali, vai entrar na plataforma, já vai ver a foto. Mas aí é o seguinte, ó, lá na Comercial Aqui Peça, logo mais, os primeiros 8 clientes que for lá comprar presente pro papai já levam mais um presente ainda, né? Ó, conjunto de faca e garfo pra churrasco. Bora lá pro intervalo.
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0: A música Mississippi com os atuais. Thalita e Elisa participam.

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0: Na região dos vales, 11 graus.
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0: Banda Estúdio aqui na Arauto e chegou o momento de mais notícias.
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0: São 6:24, 11 graus é a temperatura. Resultados das eleições 2026 poderão ser acompanhados em tempo real. A apuração dos votos vai estar disponível no portal de resultados e no aplicativo do TSE. Eleitores e eleitoras poderão acompanhar a totalização por estado, município, para todos os cargos. Os dados serão atualizados conforme boletins de uma que forem sendo processados. Os novos motoristas já podem pedir a CNH definitiva pela internet. Quem completou um ano com a permissão para dirigir sem infrações graves, gravíssimas ou reincidências, em média pode fazer a solicitação no site do Detran RS. Em alguns casos, também é possível atualizar o documento pelo aplicativo CNH Digital. Já quem quiser a versão impressa, paga a taxa de R$ 80,37. São as informações aqui na Arauto. Daqui a pouquinho, depois da música, nós temos a previsão do tempo.

0: É a hora do mate aqui no Prozit WhatsApp, mas chegou o momento de agora.
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0: Previsão do tempo chega diretamente da Central de Meteorologia do Grupo Arauto de Comunicação. Rafael Cunha, bom dia.
3: Muito bom dia a todos que nos acompanham. Após os estragos causados pelo temporal registrado ontem, a tendência é para uma sexta-feira marcada por nebulosidade e sol na região. A máxima hoje chega aos 18 graus. O sábado igualmente será ensolarado, assim como o domingo. Amanhã a temperatura varia entre 6 e 18 graus e o domingo terá a mínima na casa dos 5 com máxima na casa dos 17 graus. Com as informações do tempo, Rafael Cunha.
0: Valeu, Rafael Cunha, falou diretamente da Central de Meteorologia. Aliás, nós estamos hoje bem pertinho do Rafael Cunha aqui. Estamos hoje apresentando o programa diretamente do estúdio de Veracruz. 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

0: mensagens da nossa audiência. Bom dia. Se tiver alguma dos atuais na programação, manda pra galera do restaurante Néter de Herveiras, na 153. Alô, Herveiras! Bom dia, Pedro. Abençoada sexta-feira pra você. Que Deus te abençoe. Você também. Manda um abraço, desejando saúde, que Deus abençoe a todos. Muita saúde e paz, um abraço. Maria Rutsatz, do bairro Arroio Grande. Valeu, Maria. Bom dia, Eleni de Souza Clube de Linha Fundinho. Já mandamos um abraço para você, né? Bom dia, Pedro. É a Márcia Benck aqui da Comercial Equipeça. Passando para lembrar que os 8 primeiros clientes. Ah, Marcinha, né? Os 8 primeiros clientes que entrar lá na Equipeças hoje, comprar presente pro papai, vão ter outro presente. O Gustavo hoje acordou cedo para nos ouvir diretamente de Teutônia, né? O Gustavo é o gestor máximo da Comercial Equipeças, né, Gustavo? Bom dia, bom dia, bom dia! E lá logo mais tem uma caixa de ferramenta para um papai aí no sorteio aqui da nossa promoção. Juliana Adirs, muito bom dia, abraço para você. Bom dia, Pedro, sextou. Escutando aqui no Vale do Sol, valeu, valeu. Bom dia, Pedro, bora para mais uma sexta-feira. Silvane Yankee, valeu, Silvane. Bom dia, Salete Wagner. Tô bem pertinho de ti hoje aqui, viu? Bem pertinho, tô em Veracruz. Bom dia, Pedro. Sempre ligado na Arauto. É a Maria Terezinha do Albardão. Valeu, Maria Terezinha. Abraço. Eita, quanta mensagem, que coisa mais linda. Vamos pro nosso glorioso intervalo.
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0: Daqui a pouquinho tem Pegando Ônibus com o JM, daqui a pouquinho também o sorteio de uma caixa de ferramenta da Comercial Equipeças e ainda um vale compra de R$50 da Panisul.
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0: 21 minutos faltando para 7 horas, Arauto.
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0: Na região dos Vales, 11 graus.
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0: Vamos lá com a notícia: a Mostra Pedagógica reúne propostas e projetos de estudantes em Santa Cruz. O evento aconteceu nesta quinta-feira no Parque da Oktoberfest com trabalhos de 48 escolas da rede municipal. Os projetos destacaram iniciativas da educação infantil, ensino fundamental, robótica e EJA. A proposta foi valorizar o aprendizado e incentivar a troca de experiências entre as escolas e alunos. A Rota do Chimarrão apresenta potencial turístico na Turis Valles. A associação participou da feira nesta quinta-feira e sexta também em Venâncio Aires, com um roteiro que reúne cerca de 20 empreendimentos rurais. O objetivo é fechar parcerias com as agências operadoras, ampliar a divulgação do destino e atrair mais turistas para fortalecer a economia local. Portanto, Rota do Chimarrão apresenta potencial turístico na Turis Valles, que acontece em Venâncio Aires. 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E logo depois da música, o anúncio dos ganhadores de hoje. Entre eles, um que vai levar uma caixa de ferramenta da Equipeças.

0: informação. Ouvimos aí a música com o César Passarinho, recordando o guri. Alô, meninos e meninas, senhoras e senhores, crianças e criancinhas. Vem aí na sequência o Lucas Batista nas férias do Michael, junto com a Samara, que já está há tempo conosco aqui, para apresentar o Bom Dia Arauto. Bom dia para você.
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0: muito, mas muito feliz que vai receber uma maleta multiuso da Comercial Equipeças. 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Fala com o Gustavo e fala com a Márcia. Altair Rodrigues ganhou a maleta. Homenagem para os papais. Bom dia, bom dia. A Bárbara Alessandra Pecher Wesner ganhou R$50 em Vale Compras da Panisul. Parabéns para vocês todos aí. Senhoras e senhores, amanhã eu volto, amanhã nas férias do Michael, estarei no Prozit Watsapeira das 8 até as 12 horas na Arauto 95.7. Tenham todos um ótimo final de semana, vem aí na sequência o Lucas Batista e a Samara Santos com o Bom Dia Arauto. Crianças e criancinhas, senhoras e senhores, meninos e meninas, bebês, cantem comigo, bom final de semana, grande abraço e até amanhã às 8. Tchau, tchau.

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1: Dois minutos para sete, Arauto.
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3: Uma ótima manhã de sexta-feira para você, são 7 horas e 4 minutos.

0: dia pra você, sexta-feira, 7 de agosto de 2026. Depois de uma noite, pra muita gente, uma noite de apreensão, uma noite que ficou preocupado. Bastante estragos na região, não só em Veracruz, como em Santa Cruz do Sul, em diversas cidades aqui da nossa região. Mas a gente espera de coração que todo mundo esteja bem, que você que esteja nos ouvindo nesse momento possa estar na sua casa, bem abrigado, esteja bem, que não tenha ocorrido nada de anormal com você, ou se tenha acontecido que seja pequeno, que já possa ter resolvido. A gente espera que essa sexta-feira seja muito positiva pra você. Oi, Samara, bom dia!
1: Oi, bom dia, Lucas. É isso que a gente deseja, né? Que todos estejam bem na audiência da Arauto. E sim, vai dar tudo certo, gente. Até pra quem passou pelos problemas aí causados pelos ventos, pelo temporal depois da chuva, que a gente consiga reorganizar isso e consiga colocar a vida em ordem de novo. E é claro que pós-chuva já deu uma esfriada boa, né? O corpo já sentiu.
0: Exatamente. Eu cheguei, nós estamos hoje no estúdio de Veracruz. Nós também tivemos uma pequena anormalidade, né? Estamos sem conexão com o estúdio Santa Cruz, mas sim, estamos aqui em Veracruz compartilhando alegria com você. E quando eu cheguei, por volta de 6:30 aqui, o friozinho que bateu no lombo.
1: É, tem que puxar um casaquinho hoje.
0: Eu saí com um casaco errado hoje.
1: Saiu?
0: É um casaco meio fino.
1: Ai, ai, ai, eu já tive que puxar uma roupa um pouco mais grossa que tava frio. Logo que eu saí da cama, pensei, gente, ligaram o ar-condicionado, né? Pois bem, tá mais fresquinho hoje.
0: É uma mudança bem considerável no clima, né?
1: 11 graus marcando na temperatura. A gente anunciava ontem 17 nesse horário.
0: E nós falávamos ontem da máxima de 28 graus durante a tarde.
1: Exatamente.
0: Então amanhecer com 11.
1: Então agora o corpo tá sentindo mesmo. Pra quem tiver um pouco mais anasalado, congestionado, faz parte.
0: Faz parte. Que bom que você está com a gente nesta véspera, antevéspera já de Dia dos Pais. Aliás, a dinâmica de hoje do Bom Dia Arauto é exatamente sobre isso. É uma dinâmica fácil. Muito fácil.
1: Tipo?
0: É pra não ter desculpa de fazer uma breve homenagem do paizão.
1: Boa.
0: A gente quer saber, como é o nome do seu pai? É João? É José? Tem um nome diferente? Manda pra gente o nome do seu pai. E você conta em poucas palavras o que ele representa pra ti. Ah, o meu pai é referência. Ah, o meu pai, ele é amparo. Meu pai é a base da nossa família. Ah, Lucas e Samara, eu não tenho mais meu pai. Quem é a base da minha família é minha mãe. Eu chamo a minha mãe de pai. Pode ser. Ah, eu fui criado pelos meus avós. Muitos são criados pelos avós.
1: Relatem
0: também. São eles que são os seus pais.
1: É.
0: Conta pra gente como é o nome deles, em poucas palavras, o que eles representam ou o que ele representa na sua vida. 9957-02200. Aproveita pra acessar a plataforma de sorteios. Tem muitos presentes.
1: Tá valendo pizza da Master Pizza a partir de agora. Tem também torre de cerveja do Mundo Animal. E hoje vai acontecer o primeiro sorteio do Agosto do Faça Você Mesmo.
0: Eita.
1: São kits de ferramentas sendo sorteados com a Constru Peças. Então cadastra lá e concorre que quem sabe você seja o sortudo da vez. 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
0: Quem não quer? Vai lá, acessa a plataforma de sorteios da Arauto e participa. 79, Maiara e Maraíza, vai lá.

0: Amaral, do Maiara e Maraíza. 7:11.
1: Nós temos uma temperatura neste momento na casa dos 11 graus.
0: Bom dia pra você, Gustavo Lima, canta gatinha assanhada.

0: Arauto, Gustavo Lima e a gatinha assanhada. Agora 7:14 e é hora da informação.
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0: Você precisa sair de casa muito bem informado e aqui na Arauto você tem a informação que você precisa. 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
2: Galhos das tipuanas caem sobre a Rua Marechal Floriano durante temporal em Santa Cruz. A ocorrência foi provocada no início da noite de ontem pelas fortes rajadas de vento que acompanharam a chuva e se somou a outros registros de danos causados pelo temporal no município. Nas proximidades da rótula do 2001, na Avenida Independência, um poste caiu com a força da ventania. E em Veracruz, a chuva e o vento forte também causaram transtornos. Uma árvore caiu sobre a IRS 409, nas proximidades do Lago Dourado, bloqueando totalmente as duas pistas da rodovia. Os reflexos do mau tempo também foram registrados em outras localidades do município. Na linha número 1 e na linha Henrique Dávila, também houve registro de queda de árvore. Equipes atuaram na remoção dessas árvores e liberaram as vias obstruídas.
0: Ainda na noite de ontem, né, a liberação dessas estradas.
2: Muito rápido.
0: Preocupação das rodovias, né, dos municípios ficarem trancados, mas rapidamente em Veracruz foram liberadas as estradas ainda ontem à noite. 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Vai mandando pra gente no WhatsApp. Qual é o nome do seu pai? E em poucas palavras, o que ele representa pra você? Ele é referência? É base? É pilar? Manda pra gente. Bom dia!

0: Numa manhã mais gelada, é hora da gente saber como se comporta o tempo.
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0: É, será que chove? Não sei. Vai ter sol? Também não sei. Eu espero que sim. Agora o frio. Ah, ele chegou. 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Muito bom dia, Rafael Cunha.
3: Muito bom dia a todos que nos acompanham. Após os estragos causados pelo temporal registrado ontem, a tendência é para uma sexta-feira marcada por nebulosidade e sol na região. A máxima hoje chega aos 18 graus. O sábado igualmente será ensolarado, assim como o domingo. Amanhã a temperatura varia entre 6 e 18 graus e o domingo terá a mínima na casa dos 5 com máxima na casa dos 17 graus. Com as informações do tempo, Rafael Cunha.
0: Obrigado, Rafael Cunha. 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
0: Enquanto você curte João Neto e Frederico e o Lelele, eu quero ver você mandando mensagem para Arauto, dizendo como é o nome do seu pai. É João? É José? É, manda lá. 995-70-2200. E conta pra gente o que ele representa na tua vida. Manda agora. Daqui a pouquinho as primeiras mensagens.

0: alegria e informação. João Neto e Frederico e o Lelele. Finalizando o primeiro bloco. Aqui tá o nosso Bom Dia Arauto. Uma ótima sexta-feira pra você. Amanhecendo o dia. De hoje um pouquinho diferente, mais nublado, um ventinho e um vento gelado. Se você ainda não colocou o nariz pra fora em casa, a gente recomenda. Dentro de casa costuma ser um pouquinho mais quente, né, Samara?
1: Sim, até porque não gelou a casa ainda, né? Ontem tava calorão, abafado.
0: Aí você levantou e pensou assim, ah, esse pessoal da rádio tá falando que tá frio, nem tá nada.
1: Pois bem, confie na gente. São palavras amigas.
0: Se você ficar em casa, trabalhar de home office hoje, tudo bem.
1: Dá pra ficar de manga curta, tá? Em ambientes internos ainda, tá bem tranquilo, não tá frio, mas na rua, apesar de que você pensa, não, 11 graus também não tá tão gelado, mas o vento tá bem gelado.
0: Um ventinho, assim. Aquele chamado, acho chamado minuano, né? Tá quase subindo.
1: Aquele que corta, literalmente. Aí parece que os 11 graus são, sei lá, 7, 8 por ali. Dá uma diminuída boa na sensação térmica.
0: Pega a dica aqui e coloca um casaquinho a mais. Você não vai se arrepender nessa sexta-feira. 7h24, uma ótima manhã. Que bom que você está aqui com a gente, está aqui na Arauto. As primeiras participações de hoje do Bom Dia, nós queremos saber o nome do seu pai. Manda pra gente no 995702200 o nome dele e o que ele representa na sua vida, na vida da sua família. Dependendo, ele é o seu pai, ele representa também muito para o seu filho já, sendo um ótimo avô, por exemplo. Manda pra gente lá no WhatsApp, a gente vai compartilhando aqui as primeiras mensagens da manhã.
1: Bom dia, Aldo é o meu pai, é o melhor do mundo, ele é amor, ele é família reunida, aquele que tá sempre presente na minha vida e na vida das netas, que amam muito esse vovô, disse a Ana Paula, que compartilhou um registro com o seu Aldo, tão amado pela filha e também pelas netas. Muito legal, obrigada Ana Paula por compartilhar com a gente. Bom dia, Guilherme está com Deus, mas ele sempre foi e continua sendo exemplo de fé, ética, honestidade. Grande pai, seu legado nos acompanha, disse a Salete Wagner. Oi, Salete, bom dia. Bom dia, tem tantas mensagens chegando por aqui. Oi, para nossa ouvinte, a Thaís Bete. Oi, Thaís, bom dia. Sextou, já vejo sinais. Um caminhão do Gassen na frente do Éder nesse momento, que está no trecho, está na rodovia. E aí acabou que os sinais, eles estão te acometendo aí, Éder. Eu acho que é um grande sinal para você preparar, sim, um churrasco em pleno sextou.
0: Eu tô percebendo que todos os dias a gente recebe ou uma foto do caminhão do Gassen, ou o caminhão do Gassen passa na frente da Arauto.
1: Sim. São sinais pra nós também, Lucas.
0: Exato, a gente tá esperando uma hora o caminhão chegar, buzinar, assim, começar a descer umas caixas, né?
1: Já pensou o Gassen chegar com umas caixas pra gente aqui?
0: No final de semana do Dia dos Pais? Aí é muito, mas muito bom. Manda pra gente no 995702200 a sua homenagem, o nome do seu paizão e também o que ele representa pra você. 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
4: Na região dos vales, 11 graus.
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2: 25, faltando para as 8. Wesley Safadão. E o sucesso displicente. Ótima sexta pra você.
3: Displicente.

0: Matheus e Cauã, com a Ana Castela e a Ilusão de Ótica, tocando aqui na sua Arauto, tocando aqui na sua 95,7. Agora 20 minutos faltando para as 8, é hora da informação.
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2: Santa Cruz reativa a central de fiscalização e lança projeto para organizar o centro da cidade. Entre os principais temas que vão ser trabalhados estão a recuperação e padronização de calçadas, fachadas, publicidade, acessibilidade e ocupação dos espaços públicos. A estrutura reúne secretarias, entidades e Ministério Público para atuar nas ações. E Veracruz alcança os melhores resultados de sua história no Índice de Desenvolvimento da Educação Básica. Os dados referentes a 2025 foram divulgados pelo MEC. Nos anos iniciais, o município alcançou 6,4, superando o resultado de 6,3 registrado pelo Rio Grande do Sul. Já nos anos finais, avançou de 4,1 em 2023 para 4,5 em 2025.
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1: Mais uma das antigas. Nara.
0: Essa aqui é pra cantar junto. Que medley pra mudar minha vida e programa de fim de semana com Hugo e Guilherme. Manda mensagem pra gente, 995-70-2200. Nome do seu paizão. Que ele representa na sua vida? Aproveita, faz uma homenagem pra ele. Quem sabe ele te liga assim: ô filho, pegar uma carne pro final de semana? Aí você vem aqui em casa?
2: Aí você ganhou, né?
0: Ah,
2: o dia, o fim de semana.
0: Aproveita.

0: Essa aqui é pra você que tá parado na sinaleira assim, levantar a mão pra um lado, pro outro e canta junto. Para alto, alegria, informação, o Guilherme, pra mudar minha vida. E o programa de fim de semana. Aliás, muitos programas do final de semana, né? Eita! Já tá sextando, muita gente trabalha até o meio-dia, já vai aproveitar sexta-feira à noite, sabadão, domingão, eita, que você possa aproveitar por demais todo final de semana, que você esteja muito bem e que se puder Arauto fazer companhia, a gente fica muito, mas muito feliz. Antes de mandar os abraços aqui para os papais e fazer todas as homenagens nessa sexta-feira, a gente está recebendo mensagens de trânsito, principalmente da região, nessa mara de Pantano Grande, Encruzilhada do Sul.
1: Nós temos
0: ainda reflexos do temporal, enfim, do vento de ontem à noite. Conta pra gente o que a nossa audiência tá compartilhando, principalmente dessa região, Samara.
1: Temos ouvinte e repórter por toda parte. Agora nós vamos para uma mensagem de áudio do Alexandre Hag e já a gente vai falar sobre Pantano também.
2: Bom dia, aqui é Alexandre Hag, Linha Santa Cruz. Estou retornando de Pelotas, um aviso utilidade pública aí, tá? No trevo entre o Pantano Grande e Monte Castelo, monte de árvore caída sobre a 471 e uma carreta tombada. Nesse trecho. E no trecho de Encruzilhada, depois de Encruzilhada dos Vinhedos Chandon até a Curva dos Macacos lá em cima, tem muito eucalipto atravessado na rodovia também. Então, pedir pro pessoal, pros motoristas, tomar um cuidado aí, tá? Principalmente aqui entre Pantano Grande e Monte Castelo. Monte de árvore sobre a rodovia e uma carreta tombada, tá? A rodovia tá em pare e siga. Não se sabe quanto tempo ainda vai levar para normalizar, tá bom?
1: Obrigada, Alexandre, por fazer a atualização, por trazer pra gente aqui, compartilhar. A gente coloca no ar exatamente a utilidade pública para que os motoristas que estão no trecho ou planejam pegar a estrada tenham um pouco mais de atenção e cuidado. Inclusive, eu preciso agradecer, além do Alexandre, o Francisco também. O Francisco faz o trecho Rio Pardo, Pantano Grande, e disse também que ele presenciou o registro de muitas quedas de árvores, inclusive sobre veículos também. Ele viu uma árvore que caiu sobre um carro, então naquele trecho, sabemos que a região de Rio Pardo também foi muito afetada ontem à noite, então pra quem tá na estrada, hoje é o dia da paciência, né? Vamos com cuidado, vamos todos com segurança.
0: E no momento que começa a amanhecer o dia também, alguns estragos eles ficam mais evidentes, eles aparecem, né? Como o temporal acabou acontecendo ontem durante a noite, por vezes a gente não enxerga, ou enxerga só o que tá na estrada, ou próximo das estradas, né? Então também essa manhã é uma manhã de verificar, conferir aonde tem mais estrago. Se você tem registros, pode compartilhar conosco também. Nós fizemos essa informação, levamos a utilidade pública para as pessoas, para os ouvintes que estão aqui na companhia da nossa Arauto. Depois da informação da utilidade pública, a gente tem que mudar um pouquinho a rotação aqui do Bom Dia. Afinal, domingo é dia dos pais. E a gente está recebendo aqui muitas mensagens.

0: mensagens. Tô até porque a dinâmica do Bom Dia Arauto é essa hoje.
1: Olha o quanto.
0: Qual é o nome do seu pai?
1: Seu.
0: E o que ele representa na sua vida?
1: Aqui.
0: Ele é fortaleza, ele é base, ele é um pilar da sua família. Conta pra gente no 9957-022-00.
2: Vamos trazer mensagens de áudio. Ou melhor, eu vou trazer a mensagem de áudio da Manu, que tem só 5 anos. Vou deixar ela falar como é o nome do paizão dela.
3: Oi, bom dia.
2: Oi.
3: Meu nome é Manu. O meu nome é do meu papai Thiago e eu amo muito ele.
0: Estourou o fofurômetro do Bom Dia.
2: Quem aguenta isso? Um grande abraço pro Thiago Weiserman, que é o papai dela. Um beijo pra Manu. Obrigada pela mensagem. Que bacana isso. Bom dia. O meu pai é o Wildo. Tenho o maior orgulho de ser filha dele, dos princípios e valores que me ensinou, tanto para mim quanto para os meus irmãos. Uma pessoa incrível que eu amo demais. E é incrível poder ter ele como pai, disse pra gente a Kelly. Kelly Fokin, grande abraço pra você, um grande abraço pro seu Wildo também, obrigada pela audiência. Deixa eu mandar um abraço pro Anderson Dávila, que tá no trecho tomando aquele chimarrão maravilhoso na boleia ali, ó, e compartilhou o registro. Provavelmente trancado também na rodovia. Ele deve ter pego um trecho de Parisiga. E aí eu aproveitou a oportunidade pra aumentar ainda mais o volume do rádio.
0: Boa.
2: E curtir o som da Arauto. Uma boa sexta-feira por aí, obrigada pela audiência. Também preciso registrar mais uma vez que o Gilberto ontem foi acometido pelos sinais do Gassen. Ele estava no trecho e aí acabou encontrando com um caminhão. Eu acredito, Gilberto, que ontem você não tenha feito esse churrasco. Então hoje é o dia, né? De colocar uma carne na churrasqueira.
0: Sextou,
2: minha gente. Tem que aproveitar a sexta-feira. Criar um ânimo para vencer o dia, né? Mais um dia útil. Todo mundo vai trabalhar, vai cumprir com as suas obrigações e depois sim vamos para os momentos de lazer, de churrasco. Antes de tudo isso, a gente tá aqui, ó, na sua companhia, te trazendo informação, alegria e pedindo seu recado para o papai hoje.
0: 9957-022-00. WhatsApp da Arauto está liberado. 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
0: A Simone Mendes canta Instantes, Direitos Iguais.

0: 7 para as 8, Arauto.
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4: Na região dos vales, 11 graus.
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2: 8 da manhã em ponto. Simone Mendes e os direitos iguais. Ótima sexta-feira pra

Alto e o som da Simone Mendes, atração confirmada da Oktoberfest. Aliás, tem a apresentação dos trajes oficiais hoje à tarde. Vai conhecer. Que cor será o vestido da soberana? É hoje, Simone Mendes, direitos iguais. 8:04, 8:04. É hora do nosso momento de reflexão. É hora da nossa mensagem do dia. 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Que tem como título hoje: Dia dos Pais, Tempo para os Filhos. Preste atenção nessa mensagem e faça uma reflexão tanto quanto profunda a respeito dela. Certa vez, um pai chegou do trabalho tarde, cansado e irritado, quando seu filho de 5 anos perguntou: "Papai, quanto você ganha por cada hora de trabalho?" O pai respondeu: "Mais ou menos R$8 por hora, se eu for considerar o salário mensal. Mas, meu filho, por que essa pergunta?" "Não é nada, papai, eu só estava pensando", respondeu o menino. Passaram-se alguns minutos e o menino voltou ao assunto, quando o pai já se preparava para tomar banho. "Pai, você me empresta R$3? Preocupado e tenso por problemas no trabalho, o pai respondeu: "Por que você não disse logo que queria dinheiro? Pra que ficar com essas perguntas bobas aí? Não percebeu que eu só quero descansar hoje? Enfim, se é pra me livrar de aborrecimentos, toma logo aqui o dinheiro que você precisa e vai lá. Vai ver televisão, porque eu tenho que tomar banho e depois eu tenho que jantar ainda." Algum tempo depois, já mais relaxado, o pai voltou a perguntar ao filho, que já cochilava no sofá: "Mas por que mesmo que você me pediu aquele dinheiro, filho?" E respondeu: "É que eu tinha juntado, pai, R$5. E com os 3 que você me emprestou, eu fiquei com 8. E eu posso pedir que você chegue agora 1 hora mais cedo e brinque comigo? Eu tenho R$8. A história pode parecer um tanto quanto à toa, mas ela contém muita verdade. Os pais têm tempo para tantas coisas, tantas preocupações. Sobra tanto mês no fim do dinheiro que mal dá tempo para olhar para os filhos. E não é ver os filhos, é olhar os filhos. É ver além das aparências, é prestar atenção. Apesar de, com maior ou menor frequência, dizerem que amam os filhos, muitos pais acreditam não ter tempo suficiente para vê-los crescendo, ajudá-los a crescer de forma saudável e feliz. Pensam muitos pais que sua maior missão é trabalhar para que nada falte aos seus filhos. Por esse motivo, eles trabalham anos, horas extras, feriados, domingos, para que possam suprir a casa e as crianças com tudo que talvez tenha lhes faltado na própria infância. O que fica esquecido é que nem sempre os filhos precisam de todas as coisas materiais que os pais acreditam. Eles precisam mesmo é de um abraço, de uma história antes de dormir. Eles precisam mais de uma companhia para jogar futebol do que um campo de futebol inteiro dentro de casa. E um pai que não tem tempo para jogar com os filhos.
Os filhos querem contar algo que aconteceu na escola. Eles querem dizer da briga com o coleguinha. Ou ainda, eles querem perguntar de algo que ouviram, mas não entenderam bem. E que é coisa de homem. Mas agora não dá tempo. Qualquer coisa se impõe. Depois a gente vê, depois a gente conversa. Um depois que nunca vem. Que talvez nunca aconteça. Pais, nesse momento perdem a oportunidade importante de conhecer os seus filhos. E só se dão conta disso quando eles estão adolescentes e já não querem mais contar. Nesse fim de semana de Dia dos Pais, olhe para os seus filhos. Você, pai, é responsável pela vida dele. Cabe ensinar sobre o amor, sobre a alegria, sobre o sofrimento. Os pais são aqueles que em todo o tempo possível devem estar ao lado dos filhos, ajudando-os a crescer, ouvindo suas histórias, ainda que pareçam bobas e que pareçam talvez coisas de criança. Se você for um pai assim, tenha certeza de que quando seu filho estiver passando por um momento importante de problema, é a você que ele irá procurar. Com certeza, é em seu ombro que ele vai repousar a cabeça, talvez já adulta. O seu grande desafio de homem, se quiser que seu filho escreva pai com letras maiúsculas, é prepará-lo para a vida. É criar todos os pilares. E depois sair de cena, mas sempre de olho. Deixá-lo partir quando estiver pronto. Isso dá muito trabalho. Isso dura uma vida inteira. Mas também é talvez a mais bela tarefa de um homem que quer ser chamado de pai. De pai que sempre foi base. Que sempre buscou ter robustos pilares.

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0: contrai a véia. Diferenciada essa aqui, hein? Até estranho ouvir Corpo e Alma.
1: Uma novidade,
0: sem
1: então,
0: ser a cachaca e a música de banda, né?
1: Diferente.
0: Diferente. Corpo e Alma contrai a véia Vícios. Finalizando a primeira hora aqui do nosso Bom Dia Arauto. Em instantes tem mais sucesso, mais música pra você.
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0: Eduardo Costa canta em instantes. Imagina eu.

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2: Oito e 17, Arauto.
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Dedique 40 anos. Uma trajetória, um legado. Episódio 5, o pioneirismo. Em 1995, a João Dick escreveu um dos capítulos mais importantes da sua história. Nascia o Costa Norte, o primeiro condomínio horizontal fechado do interior do Rio Grande do Sul. Um projeto pioneiro, inspirado em um novo conceito de viver. Segurança, natureza, privacidade e qualidade de vida. Quase 10 anos depois, esse conceito evoluiu com o lançamento do Costa Leste. Dois empreendimentos que mudaram definitivamente

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2: 8h24, Eduardo Costa. Por falar em Eduardo Costa, recebi mensagem do Dr. Eduardo Gress, urologista. Ó, que honra! Ele mandou aqui: parabéns pela apresentação da mensagem do dia. E essa música, Pilares. Que a minha...

0: Sou Jorge Mateus. Mateus e Cauã. 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Agora 8:30.
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2: Programação da Stock Car é suspensa no turno da manhã de hoje para a realização de reparos após o temporal. A organização e a Prefeitura de Santa Cruz já haviam evacuado os profissionais não essenciais com antecipação do Autódromo Internacional. Não houve feridos e os danos materiais estão sendo avaliados. Novas informações vão ser divulgadas ao longo do dia. E temporal danifica a cobertura do Hospital Regional de Rio Pardo e cirurgias são canceladas. Conforme informou a Prefeitura, parte da cobertura da unidade foi comprometida atingindo a área da maternidade e provocando infiltrações, que também afetaram outros setores do hospital. As cirurgias eletivas programadas para hoje foram canceladas. A administração municipal orienta que a população procure o hospital apenas em casos de urgência e emergência.
0: A informação aqui no seu Bom Dia Arauto para Multifarma e também Mercado Dupont. 8:28. Tem pagodinho agora. Turma do Pagode. Viva a vida. Manda pra gente no WhatsApp da Arauto o nome do seu paizão e o que ele representa pra você na sua vida. Faça homenagem. Aproveita. Cês

0: Planalto, alegria e informação. Turma do Pagode, essa aqui é quase uma mensagem do dia, né? Viva a vida!
1: Viva a vida!
0: Resume, viva a vida, aproveite cada momento. É, 24 faltando para as 9, 24 para as 9. Obrigado pela sua audiência, pela sua companhia. É muito bom ter você aqui com a gente, onde quer que você esteja. Esteja em casa hoje, nessa sexta-feira, tá trabalhando, você que tá no deslocamento, tá na estrada. Obrigado pela companhia. Deixa teu rádio ligado aqui em 95,7. A gente quer fazer a sua manhã muito melhor, tocando a música que você gosta, trazendo a informação que você precisa e mandando muitos abraços.
2: Muitos abraços também. A temperatura nem se mexeu ainda. Continua na casa dos 11 graus. Ou seja, vai demorar um pouquinho mais pra subir hoje.
0: A gente deu uma olhadinha ali fora, assim, foi fazer uma foto, né?
2: Ai, gente, o ventinho hoje não tá nada singelo.
0: Tive que puxar meu casaquinho.
2: Pois bem, o Dia dos Pais provavelmente vai ser um pouco mais fresquinho do que a gente imaginava. Se a gente pensasse ontem, imaginando o fim de semana, você pensava, ah, vai tá calor, dá pra fazer alguma coisa na rua. Não sei, talvez a gente precise remanejar
0: essa
2: história.
0: Mude os planos.
2: É, porque tá bem friozinho. Pra quem tem uma churrasqueira em área externa, vamos adaptar esse churrasco aí. É. Vamos organizar de outra forma, porque provável que não vai dar. Mas vamos às mensagens em homenagem aos papais. No 995-70-2200, você diz o nome dele e homenageia. Aproveita o espaço aqui na Arauto. Bom dia, dupla. Meu herói já virou uma estrelinha, mas a saudade é muita, tá? Delmar Souto Ribeiro. Ele se foi e deixou meu marido, que é um ótimo pai para o meu filho. Giulian Guerreiro. Viviane Rodrigues Ribeiro, que mandou a mensagem pra gente do Arroio Grande. Diz que tá ansiosa aqui, ó, inclusive, pra ganhar o presente do Dia dos Pais para o maridão.
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2: Já tá grandão, na largada. Ah, e tem mais.
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2: Boa!
0: É, vai comprar pra quintão. 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Um relógio novo, de repente
2: chique,
0: um,
2: né?
0: Óculos. É, quintão. E tem mais R$500 em combustível. Quem não precisa de um combustível?
2: Só pra dar aquela respirada também, né?
0: Ah, mas R$500 aqui enche o tanque mais do que uma vez, né?
2: Mais do que uma vez. Olha, dependendo do seu consumo aí, dá pra você passar o mês, eu diria, tá? Claro que tem gente que usa mais. Quem usa mais o carro, viaja, às vezes pega estrada ou faz muitas vezes o trecho, aí acaba gastando mais combustível. Mas pra quem é um pai econômico, os quinhentão dura um mês.
0: Boa! 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
2: Não, capricha,
0: não,
2: seu pai
0: capricha.
2: Merece.
0: Capricha, o paizão merece, paizão merece. Manda lá.
2: Mais mensagens aqui, ó. Deixa eu mandar abraços para a nossa audiência. A Isabel Camargo disse que o nome dele era Antônio e ele já virou estrelinha há 10 anos, o paizinho dela. Mas tá aqui a homenagem, a justa homenagem que a Isabel falou para o Antônio, pai tão querido. Deixa eu mandar um abraço também para a Orlandi, que tá tomando aquele chimarrão maravilhoso em plena sexta-feira. Muito obrigada pela audiência. Posso mandar mais um abraço aqui?
0: Bora.
2: O André da Silva tá na audiência aqui, ó. Pai do Lucas. ele disse. E inclusive tá dizendo que tem mais uma turma por lá, tá? Eu e o açougueiro Jonas e o Lucas também, a turma com o André Volney da Silva, pra todo mundo.
0: Esse pessoal de açougue vai trabalhar nesse final de semana,
2: ah,
0: né?
2: Vai. Ah, e você sabe que tem que cuidar muito no domingo, no churrasqueiro, porque normalmente o churrasqueiro deixa a carne melhor pra ele, por último, né? Não tô falando do açougueiro agora, tô falando do churrasqueiro, quem tá assando a carne. Você dá uma policiada ali, presta atenção, que horas que esse churrasqueiro vai almoçar? Que horas que ele vai sentar pra comer aquele? Ele diz, não, tô com fome, não, tô dando uma beliscadinha. A hora que ele senta na mesa, a melhor carne tá servida. Pode prestar atenção.
0: É sempre assim, merece.
2: Merece,
0: vai. Merece, trabalhou.
2: Mas provável que os pais coloquem os filhos na churrasqueira também no domingo, né?
0: Vamos não testar. Não vamos entrar nessa seara.
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3: Na região dos Vales, 11 graus.
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7: 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Hora de tocar mais sucessos aqui na Suara Alto. 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
1: O que aconteceu?
0: Uma dupla. Uma dupla fazendo o slogan da rádio.
1: Quando a pessoa quer se meter no serviço do outro. Quatro pras nove.
0: Você tá querendo pegar meu cachê, né? Eu peguei o seu agora, pronto.

0: Arauto, Alegria e Informação, Bruno Rosa, Murilo Ronf, atriz demais. Ah, podia ir pra Globo essa menina.
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0: Quero saber, Samara Santos, quem vai ficar muito feliz nessa sexta-feira e vai levar presente da Arauto pra casa.
3: Pronto, dois nomes felizardos por aqui. A pizza da Master Pizza saiu para a Roberta Luiza Ai.
0: Parabéns, Roberta.
3: E a torre de cerveja do Mundo Animal saiu para a Sheila de Oliveira Orestes.
0: Eita, que a mulherada tá com sorte hoje. Hoje tem mais muitos presentes pra você. Tem o primeiro sorteio da promoção do mês de agosto. Valendo também a promoção do Dia dos Pais, você participa lá na plataforma de sorteios. E assim a gente encerra o Bom Dia Arauto, edição desta sexta. Tchau, Samara. Até segunda.
3: Tchau, até segunda. Bom fim de semana.
0: Um bom fim de semana. Feliz Dia dos Pais a todos os papais. Vem aí o Alisson Fernandes, o papai da Lívia.

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senhoras e senhores, está no ar mais uma edição do nosso Hoje é o Dia. Excelente manhã, ótima sexta-feira para você. Eu quero começar o programa com as seguintes palavras: a vida é feita de ciclos. Existem dias de céu azul, de tranquilidade, de conquistas, mas também existem momentos de tempestade. Quando os ventos parecem fortes demais e as nuvens escondem a nossa esperança. Mas há uma verdade que o tempo sempre confirma: nenhuma tempestade dura para sempre. Depois da chuva, o céu volta a se abrir. Depois da noite, o sol nasce novamente. E muitas vezes é justamente para momentos mais difíceis que descobrimos a nossa força, a nossa coragem e a capacidade de recomeçar. Se hoje você está enfrentando desafios, não desista. Continue caminhando, continue acreditando. O que hoje parece confuso, amanhã pode fazer todo sentido. O que hoje machuca, amanhã pode se transformar em aprendizado. Lembre-se, depois da tempestade, tudo encontra o seu lugar. A vida se ajeita, os caminhos se esclarecem e as oportunidades reaparecem para quem não perdeu a fé. Que esta manhã renove a sua esperança e que você siga o seu dia com certeza de que tempos melhores sempre chegam para quem continua em frente. Bom dia, Alisson Fernandes, o teu amigão te fazendo companhia por aqui nas ondas da 95,7. Hoje é o dia no programa. 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Turma, negócio é o seguinte, ó, presta atenção pra nossa dinâmica do programa de hoje. Sextou, né, turma? Sexta-feira é dia de esquecer a dieta. Qual é a sua maior tentação? Se te oferecerem algo pra comer, o que é que você não recusa? Mesmo que você estivesse de dieta, hoje é sexta-feira. Hoje pode. Qual é a sua tentação? Se alguém te oferecesse algo para comer, o que é que você não recusaria de jeito nenhum? Conta para mim aí, 995-70-2200. Bom dia! 9:15, Guilherme Benuto com Panda.

0: volto! Alegria, informação, Maiara e Maraíza, já te namoro aqui na programação do nosso Hoje é o Dia. Turma, galera no clima com a gente, hoje é sexta-feira. Eu quero saber, conta pra mim aí, qual é a comida que se te oferecerem hoje, você não nega de jeito nenhum? Conta pra mim aí, 995-7022-00, esse é o WhatsApp pra você participar comigo. Manda sua mensagem aí que eu quero saber onde é que você tá ouvindo também, se você tá trabalhando, se você tá por casa, conta pra mim. Bom dia, bom dia, bom dia, bom dia. Deixa eu mandar um abração aqui pra minha amiga Jocelaine, tá na audiência com a gente, curtindo a programação. Um abraço pra você, queridona. Bom dia, amigos. Sextou, Liane Schenninger Crote, do bairro Halber. Hoje, qualquer coisa e com esse tempo, uma galinhada com maionese é uma delícia. Valeu, Liane Schenninger, na audiência com a gente. Bom dia! Com toda certeza, batata frita. Eu amo! Poderia viver só disso. É a Ellen, não recusa de jeito nenhum uma batatinha frita. Quem mais aqui participando comigo também, mandando a sua mensagem? A Roberta tá ligadinha com a gente. Oi, Roberta. Grande abraço pra você. Obrigado pelo carinho, obrigado pela sintonia. Conta pra mim aí. Sexta-feira é dia de furar a dieta. O que é que, se te oferecessem, você não recusaria de jeito nenhum? Se tratando em comida, qual é a comida que, se te oferecerem hoje, você não nega?
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2: Vinte e nove para as 10, Arauto.
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2: Na região dos vales, 11 graus.
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0: aqui na programação do nosso Hoje é o Dia. 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
2: Na região dos vales, 11 graus.
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2: Valeu, Edu. Grande abração aí pra toda a turma do Desco Atacado. 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
0: Alô, turma trabalhando na obra na linha João Alves. Alô, Júlio Bigode, equipe. Grande abraço pra turma aí na obra trabalhando na linha João Alves. Grande Bigode, tamo junto, irmão.

Arauto Alegria, informação Rick Rieder com o Victor Henrique, mais do que pai e filho. Fechando mais um bloco por aqui na sua programação da Arauto. Hoje é o dia, vem aí o show do intervalo no próximo bloco, mais uma edição do nosso Arauto Toca Mais. São 6 músicas sem intervalos comerciais, para você apreciar sem moderação.

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10h23, a temperatura em Santa Cruz e região está em 11 graus. Direto do Portal Arauto, os destaques e notícias. Prefeitura de Santa Cruz suspende obra do complexo esportivo no Santa Vitória. A ordem de início das obras havia sido assinada no dia 10 de julho e o serviço começou no último dia 24. O projeto prevê a construção do campo de futebol Society, quadra de basquete 3x3, pista de caminhada e parquinho infantil. Com queda de 16% dos usuários, a GERST defende mudanças no transporte coletivo urbano. Somente em junho, o déficit operacional foi de R$ 473 mil. No acumulado, desde o início do ano, o valor ultrapassa 650 mil. Entre as sugestões do presidente da GERST, Fábio Azevedo, está a avaliação de novas tarifas, horários e ampliação do subsídio. Vera Cruz alcança os melhores resultados de sua história no Índice de Desenvolvimento da Educação Básica. Os dados referentes a 2025 foram divulgados pelo MEC. Nos anos iniciais, o município alcançou 6,4, superando o resultado de 6,3 registrado pelo Rio Grande do Sul. Já nos anos finais, avançou de 4,1 em 2023 para 4,5 em 2025. 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

Hora de conhecer agora 6 músicas do nosso Arauto Toca Mais. Música 1, Kleber e Kauan, 1000 adjetivos. Música 2, Geninho com Mariana Fagundes, Peão Todo Tatuado. Música 3, Zé Neto e Cristiano, Barulho do Foguete. Música 4, Felipe Rodrigo, Ignora. Música 5, Ana Castela com Périx, Simplesmente Acontece. Música 6, Marcos e Belotti, Pena Que Seja Namora. Bora lá conferir mais uma edição então.

0: Arauto, alegria e informação, Marcos e Belucci, pena que você já namora. Aqui na programação do nosso Hoje é o Dia, excelente manhã pra você. Deixa eu mandar um abração aqui pro Ricardo Miller na audiência com a gente, pessoal da Lavagem na audiência aí, grande abraço pra vocês, obrigado pela companhia. Bom dia pro Patrick Santos Ovida em Cachoeira do Sul, alô Patrick, um abraço garoto, tudo de bom pra você aí. A Mara Taisen também tá ligadinha com a gente sempre, abraço Mara, tudo de bom aí, obrigado pela companhia. Quem mais aqui participando? Oi, bom dia, Arauto. Fabiana Taisen, ligadinha com a gente. Valeu, Fabiana. Tudo de bom pra você aí. Obrigado pela companhia. Bom dia, bom dia, bom dia. Manda o link das promoções aí. O Anderson participando com a gente. Já recebeu aí, né, Anderson? Um grande abraço pra você. Obrigado pela companhia. Quem mais participando aqui? A Brenda Santos também tá ligadinha com a gente. Oi, Brenda. Um abraço pra você. Obrigado pelo carinho.
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2: 17 para as 11, Arauto. 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
2: Na região dos Vales, 12 graus.

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0: Bruno Marrone, canta pra gente. 8 minutos para as 11. Excelente manhã, ótima sexta-feira, turma.

0: informação, tá aí cantando pra gente na programação do Hoje é o Dia, Israel e Rodolfo, arruma um bom. Fechamos mais um bloco, mais uma hora do Hoje é o Dia, show do intervalo, já já tem mais música pra você.
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3: 11:04, Arauto.
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0: Arauto, alegria, informação panda com Gustavo Lima. Calcinha de renda aqui na programação do nosso Hoje é o Dia, turma. Galera participando com a gente, deixa eu mandar um abração aqui pra minha amiga Janaína, tá ligadinha com a gente. Oi, Jana, grande abraço pra você, obrigado pela companhia. Ela diz que não nega um doce. Ah, se convidar pra comer chocolate, ela não nega de jeito nenhum. Valeu, Jana, um abração pra você, ó. Sextou, sexta-feira, geralmente a galera dá uma furada na dieta. Eu quero saber, qual é a comida que se te oferecerem, você não nega de jeito nenhum? A Maiara tá ligadinha com a gente também. Oi, Maiara, grande abraço pra você, obrigado pela companhia. Ó, vem aí o show do intervalo, já já tem mais música pra você.
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2: Onze e 23, Arauto.
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3: Na região dos vales, 12 graus.
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0: Minuto, alegria, informação, Cristiano Araújo, mãos bocados aqui na programação do nosso Hoje é o Dia. É, galera, dá tempo de você participar ainda, vai lá na plataforma de sorteios e participa dos presentes que tem hoje no programa pra você. Tem café colonial do sabor caseiro, tem a promoção a gosto do faça você mesmo e tem par de ingressos pra Stock Car Pro Series. Então, ó, dá tempo de ir lá na nossa plataforma de sorteios e participar.
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0: Pra você que participou durante a programação da Araújo, agora tá na hora de se dar bem. Quem tá faturando a promoção Agosto do Faça Você Mesmo em parceria com a Construpeças. Quem tá se dando bem é você, Diego Luiz Mainardi, ganhou! Parabéns, parabéns, parabéns, parabéns. Quem tá faturando o Café Colonial da Sabor Caseiro é você, Regis Leandro Justen, ganhou! Parabéns! E quem tá faturando o par de ingressos para Stock Car Pro Series é você, Ana Raquel Pereira da Silva, ganhou! Parabéns, parabéns, parabéns aos sortudos. Fechamos mais uma edição do nosso Hoje é o Dia. Muito obrigado pelo seu carinho, obrigado pela sua audiência. Na sequência, Lucas Batista e o Arauto Repórter Uniski. Eu tô de volta daqui a pouquinho, vai de carona.

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3: 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Hoje é sexta-feira, 7 de agosto de 2026. Temperatura em Veracruz, Santa Cruz do Sul e em toda a região do Vale do Rio Pardo na casa dos 12 graus. Tempo ensolarado neste momento no centro de Veracruz. 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No Arauto Repórter Unisque de hoje você confere. Chuva e vento forte causam transtornos na região. Santa Cruz reativa a central de fiscalização e lança projeto para organizar o centro. Mostra pedagógica reúne trabalhos de estudantes da rede municipal em Santa Cruz. E em destaque na segurança pública, condenada por tráfico de drogas é preso em Santa Cruz. Essas e outras notícias você confere a partir de agora.

0: meio-dia, 6 minutos. Chuva e vento forte causam transtornos na região. Em Veracruz, mais de 120 casas foram destelhadas. A informação chega com Carolina Almeida.
1: Após o vendaval registrado na noite de ontem, que causou estragos em diversos municípios da região, a Defesa Civil de Veracruz fez um balanço dos danos na capital das gincanas, transcorridos em diversos pontos da zona urbana e rural. Houve destelhamento de pelo menos 120 casas, quedas de árvores e postes que obstruíram temporariamente vias do município, como a IRS 409, que liga Veracruz a Santa Cruz. Nesta manhã, as equipes da Defesa Civil e da Secretaria de Desenvolvimento Social se dedicaram a compilar os dados para encaminhar a solicitação de telhas. Não houve registro de granizo. O temporal que atingiu a região deixou também prejuízos na cidade histórica. Foi por volta das 7:30 da noite desta quinta-feira que as fortes rajadas de vento foram registradas em Rio Pardo e deixaram muitos prejuízos, inclusive no hospital regional, que teve parte da cobertura comprometida e cancelou as cirurgias eletivas para essa sexta-feira. O município deve decretar emergência até este sábado. A situação mais crítica, segundo a Defesa Civil, foi percebida no Colégio Barro Vermelho, na localidade de Ramis Galvão, que teve o telhado em quase sua totalidade arrancado, além do poste de energia. Já em Santa Cruz, além de queda de árvores e destelhamentos, chamou atenção a suspensão, na manhã de hoje, das atividades programadas pela Stock Car. Os fortes ventos causaram danos a algumas estruturas temporárias montadas no Autódromo Internacional de Santa Cruz, que deve sediar as provas neste fim de semana.
0: 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Mostra pedagógica reúne trabalhos de estudantes da rede municipal de Santa Cruz. O evento contou com a apresentação de 48 escolas. Detalhes com Henrique Bauer.
2: A mostra pedagógica da rede municipal de ensino reuniu nesta quinta-feira estudantes e professores de 48 instituições de ensino no centro de eventos do Parque da Oktoberfest em Santa Cruz. Com o tema Educação em Movimento, Aprender, Partilhar, Transformar, o evento apresentou projetos desenvolvidos ao longo do primeiro semestre por 26 escolas de ensino fundamental, 21 escolas de educação infantil e pelo CEMEJA. Durante a programação, os visitantes conheceram iniciativas nas áreas de educação infantil, robótica, sustentabilidade, esportes e gestão escolar, desenvolvidas a partir da realidade de cada comunidade. Segundo a secretária de Educação, Jane Sabino, a mostra marcou a culminância do trabalho realizado nas escolas e proporcionou a troca de experiências entre estudantes e professores de diferentes realidades.
3: A gente se preocupa muito de que eles consigam conhecer as realidades da diversidade das escolas que existem, porque nós temos muitas escolas rurais, né? A gente tem um número grande de escolas rurais e as urbanas.
2: A secretária de Educação destacou ainda que o evento valorizou o protagonismo dos alunos e permitiu que os projetos desenvolvidos ao longo do semestre fossem compartilhados com toda a rede.
0: 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Temperatura na casa dos 12 graus, tempo ensolarado no centro de Veracruz. É hora da previsão do tempo com Rafael Cunha. Muito boa tarde, Rafael.
4: Muito boa tarde a todos que nos acompanham. A máxima hoje na região alcança os 18 graus e a tendência é para um dia marcado pela nebulosidade. No entanto, à tarde, alguns raios de sol podem aparecer. Amanhã, a máxima fica em 18 novamente e a mínima fica em 5 graus. Amanhã ainda um pouco de nebulosidade, mas já com mais presença do sol. E no domingo a temperatura varia entre 5 e 17 graus, aí com o sol reinando absoluto no céu da região. Na próxima semana a temperatura será baixa, mas da metade da semana em diante a chuva pode retornar à região. Com as informações do tempo, Rafael Cunha.
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0: Meio-dia 11, 12 graus é a temperatura. 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Santa Cruz reativa a central de fiscalização. A primeira ação vai ser o projeto Centro Organizado, apresentado na última quarta-feira. A informação chega com Bianca da Silva.
6: A Prefeitura de Santa Cruz do Sul reativou a central de fiscalização, estrutura interna vinculada ao gabinete do prefeito, que passará a coordenar ações integradas de fiscalização, orientação e organização do município. Inspirada na antiga Unidade Central de Fiscalização Externa, extinta na gestão anterior, a iniciativa busca retomar o planejamento conjunto entre diferentes órgãos municipais, priorizando uma atuação preventiva e educativa. A primeira ação da central será o projeto Centro Organizado, Ordenamento, Regularização, Acessibilidade e Qualificação do Centro de Santa Cruz, apresentado na quarta-feira para representantes de secretarias municipais, Ministério Público, entidades empresariais e Corpo de Bombeiros. Entre os principais temas que serão trabalhados estão a recuperação e padronização de calçadas e passeios públicos, a eliminação de barreiras arquitetônicas e a ampliação da acessibilidade, a fiscalização de alvarás de funcionamento e do Corpo de Bombeiros, além da avaliação de marquises e outras estruturas que possam representar risco à segurança dos pedestres. O projeto também prevê um levantamento completo da região central como ponto de partida para, posteriormente, ampliar a metodologia aos bairros. As ações seguirão 4 etapas: levantamento das situações existentes, orientação aos responsáveis, concessão de prazo para regularização e, se necessário, aplicação das medidas previstas na legislação.
0: Muito obrigado, Bianca da Silva. E com esse destaque, encerramos o primeiro bloco do Arauto Repórter Unisque. 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Dentro de instantes, você confere. Santa Cruz promove primeiro tour em inglês para fortalecer turismo internacional. E no esporte, o Inter está classificado para a fase de quartas de final da Copa do Brasil. Já voltamos. 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

0: 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Meio-dia, 18 minutos. 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Estamos de volta para o segundo bloco do Arauto Repórter Unisque. Temperatura em Veracruz, Santa Cruz do Sul e em toda a região na casa dos 12 graus. Tem sol neste momento no centro de Veracruz. Santa Cruz promove primeiro tour em inglês para fortalecer turismo internacional. A iniciativa reuniu representantes do setor e dois engenheiros turcos. Quem conta mais detalhes é Jonathan Castro.
1: Santa Cruz do Sul deu mais um passo em direção ao fortalecimento do turismo internacional. Representantes do setor de turismo e eventos participaram de um tour guiado em inglês por diferentes pontos da cidade, iniciativa que buscou apresentar o potencial turístico do município e discutir estratégias para ampliar a recepção de visitantes estrangeiros. O roteiro teve início na fábrica da Caterino Chocolate Premium, instalado junto à Germani Alimentos. E além de profissionais ligados ao turismo, a atividade contou com a presença de dois engenheiros turcos que estão em Santa Cruz para realizar a configuração da nova linha de máquinas da Caterino. Após a visita a Caterino, o grupo seguiu para o Palacinho, no centro de Santa Cruz do Sul. Na sequência, o roteiro passou pelo Túnel Verde da Rua Marechal Floriano, pela Catedral São João Batista, pela Praça Getúlio Vargas e se encerrou com uma visita à fábrica da cervejaria Heilig. Durante todas as visitas, profissionais da AW Idiomas acompanharam o grupo realizando a tradução das explicações entre o inglês e o português.
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0: Meio-dia e 21, 12 graus e a temperatura, hora das informações da segurança pública. Condenado por tráfico de drogas é preso em Santa Cruz. Os detalhes com Cristiano Silva.
3: Um homem de 34 anos condenado por tráfico de drogas foi preso na tarde de ontem no bairro Pedreira, em Santa Cruz. A prisão foi realizada por policiais civis da Draco, em cumprimento a mandado expedido pela Vara de Execuções Criminais da comarca de Santa Cruz. Após ser localizado, o homem foi preso. E também na tarde de ontem, os policiais civis da Draco prenderam um casal em flagrante por tráfico de drogas no bairro Santa Vitória, em Santa Cruz. Essa ação ocorreu durante uma investigação sobre a comercialização de entorpecentes em um imóvel da região. No local foram apreendidas diversas porções de maconha e cocaína já preparadas para venda, além de dinheiro. O homem e a mulher foram presos em flagrante, encaminhado ao sistema prisional. O homem já havia sido preso recentemente pela Brigada Militar, também em flagrante por tráfico de drogas no bairro Santa Vitória. E foi finalizado ontem um dos atentados mais emblemáticos de 2024 em Santa Cruz. Luan Alexandre Flores da Rosa, de 23 anos, e Rafael Frantes, de 20 anos, foram condenados pelo crime de tentativa de homicídio. A vítima, de acordo com informações do Poder Judiciário, foi Rafael Finger, de 21 anos. O caso aconteceu na noite de 23 de novembro de 2024. Por volta das 11 horas da noite, Finger estava na Praça da Bandeira quando ocorreu um desentendimento. Depois houve um momento em que os dois réus chamaram a vítima para conversar. Então, Rafael Frantes teria agarrado Finger pelo pescoço e um mata-leão, enquanto Luan teria desferido estocadas de arma branca contra a vítima, atingindo-a pelas costas. Os autores fugiram e o ferido foi conduzido às pressas ao hospital Santa Cruz. Na casa de saúde ele recebeu atendimento e sobreviveu ao atentado. Luan foi preso no dia 26 de fevereiro de 2025 pela primeira delegacia de polícia. Logo depois dos fatos, segundo a denúncia do Ministério Público, Luan teria ameaçado Rafael Finger pelo Instagram. Um desdobramento inusitado aconteceu na fase processual e marcou o caso. O Rafael Frantz, o réu, teria coagido pessoalmente uma testemunha, dizendo na espera de uma audiência para ela ver e cuidar o que iria falar em seu depoimento. O fato provocou a prisão do acusado, que depois foi solto. Nesta quinta, os jurados acolheram de forma integral o pedido do Ministério Público e condenaram os réus com o máximo rigor. Rafael e Luan foram sentenciados por tentativa de homicídio qualificada pelo recurso que dificultou a defesa da vítima. E ainda Luan foi condenado também por ameaçar a vítima pelas redes sociais após tentativa de homicídio. Este foi sentenciado a uma pena de 5 anos e 8 meses em regime semiaberto com tornozeleira eletrônica. Já Rafael Frantz foi sentenciado a 5 anos em regime inicial semiaberto com monitoramento por tornozeleira eletrônica.
0: 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Hora das informações do esporte, aqui no Arauto Repórter Unisci. O Grêmio vai enfrentar o São Paulo amanhã e o Inter encara o Palmeiras no domingo. Quem comenta o esporte é Luciano Almeida. Olá, Luciano.
4: Olá, amigos. Olá, ouvintes. O Inter está classificado à fase de quartas de final da Copa do Brasil, entre os 8 melhores da competição, portanto. Uma classificação que começou a se desenhar na boa vitória do Beira-Rio no último domingo, passou por uma escalação correta na noite de ontem e foi consolidada numa atuação defensivamente segura, de uma equipe bem postada, organizada e muito dedicada. Sem o Vidiaga, o técnico colorado Paulo Pezzolano simplificou como era recomendável que fizesse. Manteve intacto o restante do time e escalou o Paulinho para formar a dupla de abertura do meio-campo ao lado do Bruno Henrique. A modificação não mexeu na estrutura nem no jeito de jogar do time, que poderia ter atacado um pouco mais, isso é verdade, que poderia ter ficado mais com a bola e mantido o jogo mais longe da sua defesa, isso também é verdade, mas que ainda assim preencheu bem os espaços e entregou ao Corinthians uma única solução ofensiva, que era a bola alçada para a área. E aí o Inter foi superior. Perdeu o jogo, isso também é verdade. Mas o gol salvador do Bernabei acabou selando uma classificação importante sob aspecto financeiro, mas sobretudo para a confiança da equipe e para projetar uma sequência melhor de temporada. O Inter foi maduro e eficiente para jogar com o regulamento de Copa e fazer exatamente o que tinha de ser feito. A classificação do Grêmio Inter na Copa do Brasil, no entanto, precisa ir para dentro do campo e impactar positivamente nos dois times já no final de semana pelo Campeonato Brasileiro, em que a situação que enfrentam é preocupante. O Grêmio, na zona do rebaixamento, vai receber o São Paulo amanhã à tarde na Arena. Não pode sequer pensar em não vencer. Deveria repetir o time, dar sequência a essa formação e de alguma forma tentar ajustar a criação de jogadas e a chegada à frente para não depender tanto dos extremos no setor ofensivo. O Inter, no domingo, visitará o Palmeiras. Uma parada indigesta, sem dúvida alguma. Mas é preciso fazer o enfrentamento, jogar o jogo, não entrar no campo como um time apequenado e já derrotado. Se for para não pontuar, que venda caro o resultado, inclusive porque isso daria perspectiva para a sequência. Até que voltem à Copa do Brasil, pontuar no brasileiro é uma obrigação para ambos. Até a próxima.
0: Até a próxima, Luciano Almeida, obrigado pelas informações. Com o esporte encerramos esta edição do Arauto Repórter Unisque. 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Dentro de instantes, aqui na 95,7, tem o Arauto Vai de Carona. O Arauto Repórter Unisque volta na segunda-feira, ao meio-dia.
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0: 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Meio-dia, 28 minutos. 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

0: Esperada sexta-feira, turma! Dia da felicidade sem motivo! Ótima sexta-feira para você, dia 7 de agosto! Para você que tá em casa, para você que tá no seu carro, nos levando de carona, para você que tá no trabalho, muito boa tarde para você, seja bem-vindo ao pré-final de semana. Samara Santos, boa tarde para você, Samara Santos. E a pergunta é: sexta-feira já é final de semana?
1: Boa tarde, Alisson. Eu acho que o fim de semana já começou, tá?
0: Fim de semana. Como é que você tá, Samara Santos? Tá empolgada com o fim de Samara?
1: Eu tô com a mão gelada antes de mais nada, né? Tá frio hoje, a gente teve que puxar um casaquinho.
0: Você não se agasalhou hoje,
1: bem,
0: Samara
1: Santos? Eu tô bem agasalhada, mas com a mão gelada. Mas assim, ansiosa pelo fim de semana, é sexta-feira, né? Bora.
0: É, mão gelada, coração quente.
1: Pronto, pode
0: às
1: ser.
0: Às vezes é o contrário, às vezes quando a mão tá quentinha, o coração é um gelo só.
1: Então deixa a mão gelada assim que tá ótimo,
0: é
1: a gente dá uma
0: gelada do que o coração. 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
1: 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Ah, reforçando também, tá chegando nas últimas horas para você participar do Pai Leva Tudo, né? Promoção de Dia dos Pais, já é sexta-feira.
0: Né?
1: Sorteio é domingo. Você talvez nem tenha comprado o presente pro seu paizão. Aproveita.
0: O quê? Esqueceu de comprar o presente no Dia dos Pais? Eu não acredito.
1: É importante reforçar,
0: chegou,
1: né?
0: Chegou, doeu meu coração aqui, ó. Ai, credo.
1: Você está com expectativa alta pelo presente, Alisson?
0: E eu já disse pra minha filha que eu quero um cartão e quero café na cama. Então agora eu vou esperar a dona Lívia se puxar no cartãozinho, fazer um desenho, pintar um cartão pra mim e levar o café da cama.
1: Bonitinha,
0: né?
1: Ela vai
0: ainda
1: fazer.
0: Ainda mais que sábado eu vou ser DJ numa formatura aqui em Veracruz, ô Samara Santos. Então vou chegar de madrugada em casa. Nada melhor do que ser acordado meio-dia com café na cama.
1: Ah, você,
0: né?
1: Facilitou. A Lívia vai ter bastante tempo pra preparar o café,
0: vai,
1: então.
0: Vai. Ovos mexidos.
1: Mas só quero dizer que
0: passado.
1: Eu acho que a Lívia deve estar mais ansiosa que você, porque a criança, quando a gente fala que alguma coisa vai acontecer, como no Dia dos Pais, eles
0: deixa eu contar pra você então. Hoje de manhã ela acordou 6 horas da manhã e disse: Mãe, hoje é o dia do pai?
1: É, eu imagino que seja
0: 6
1: assim
0: horas
1: mesmo.
0: Da manhã da sexta-feira.
1: Mas é muito legal, é muito gostoso também. Que fase bonita, né?
0: É uma fase bonita. E passa muito rápido, viu, Samara Santos?
1: Passa rápido.
0: As crianças crescem muito rápido. Tirando você que não cresceu muito, né, Samara
1: Mas
0: Santos?
1: Mas só de altura, Alisson. De resto, até pros lados eu tenho crescido.
0: Samara Santos, no programa de hoje, eu vou começar a pergunta do programa de hoje com você, Samara Santos.
1: Ai, que medo, tá bom.
0: Final de semana, você é o tipo de pessoa que gosta de ter a casa cheia, um monte de gente, aquela muvuca, sabe aquela coisa de fazer aquele almoço que vem as parentadas toda?
1: Tá bom.
0: Um monte de gente assim.
1: Tio, tia, avô, cunhado, irmão.
0: Meu Deus, vai ser
1: sobrinho.
0: A casa cheia. O pessoal gosta da muvuca.
1: Tá.
0: Final de semana, você é o tipo de pessoa que gosta da casa cheia de pessoas ou você é o tipo de pessoa que gosta de ficar mais reservado na sua, quietinha, você e você?
1: No fim de semana?
0: No final de semana.
1: Assim, a minha regra, na minha maioria das vezes, é quietinha, tá? Não é casa cheia,
0: não. Você gosta de ficar quieta no final de semana sem muita gente.
1: Eu gosto da galera, mas assim, é muito mais pontual que acontecem esses episódios
0: tipo
1: do que...
0: Natal.
1: É, mas sim, são mais pontuais. Não é tipo todo fim de semana, por exemplo. Então
0: todo
1: eu sou um pouco
0: semana,
1: mais
0: você
1: reservado.
0: Gosta de ficar mais quieto, então.
1: É,
0: ficar
1: tá bom.
0: Mais
1: não é essa galera
0: assim.
1: Toda, assim, todo fim de, não é.
0: Você fecha a casa pra acharem que você não tá em casa? Ou
1: não. Não precisa
0: você é esse tipo
1: fazer.
0: De pessoa que se esconde no final de semana pra ninguém, ó...
1: Não tem esse perigo.
2: Vem te visitar, comadre.
1: Chega 10 minutos antes do almoço, né? Perto do almoço, perto da janta. Mas não, assim, eu não posso reclamar das minhas visitas, não. Normalmente são pessoas que... que eu não recebo, não. São pessoas que avisam antecipadamente, a gente se organiza.
0: Entendi.
1: E
0: pra
1: dificilmente
0: ir na sua casa,
1: é muita
0: tem
1: gente.
0: Que primeiro avisar um mês antes. Então.
1: Não precisa, mas assim, culturalmente as pessoas têm isso por educação, né? Por
0: e você gosta de receber visita em casa,
1: amo.
0: Samara Santos?
1: Amo e fico incomodada tentando agradar a pessoa.
0: É,
1: eu quero agradar, mas aí eu fico pensando, ai, será que...
0: O que você faz pra agradar suas visitas?
1: No mínimo, você tem que oferecer uma coisa pra beber, uma coisa pra comer. Visita lá em casa, minha avó sempre ensinou,
0: você
1: não pode sair sem comer.
0: Ou você faz algo pra visita comer?
1: Prepara, a gente prepara. Normalmente,
0: cê
1: se
0: faz...
1: a visita avisa, a gente faz,
0: faz
1: um churrasco,
0: bolo.
1: Um carreteiro,
0: bolo.
1: Um bolo, um café da tarde, comprou uma cuca. Ah, não deu tempo, tava na correria. Pois bem, passa na feira, passa no supermercado.
0: Você sabe que eu sempre fico curioso pra saber como é que as pessoas recebem as pessoas em casa. Tipo, eu quero saber se quando a pessoa chega, tipo, faz um chimarrão, oferece.
1: É o mínimo. Eu já fui em casas que não apareceu nem o chimarrão.
0: É, aí faz o churrasco. Faz o churrasco, aí tem que ter a salada de maionese, né? Aí depois de tarde tem o café da tarde, isso. Tem um bolinho, uma cobertura, aí faz um cafezinho.
1: Tem a sobremesa, às vezes não tem.
0: Ah, tem que ter a sobremesa.
1: Às vezes você elimina o café da tarde pra ter a sobremesa pós-almoço, né?
0: Tá, e tu faz tudo isso na tua casa?
1: É, claro.
0: Faz bolo, tem sobremesa, tem churrasco?
1: Sim, mas
0: e por que tu nunca me convidou pra ir lá na tua casa?
1: Mas é que você tá imaginando que a pessoa vai chegar às 6 da manhã e vai sair 8, 10 da noite.
0: Não, eu chego às 11 da manhã e saio às 4 da tarde. Tá bom.
1: Aí, ó, nesse horário, o que a visita vai ter? Vai ter o almoço tradicional e vai ter uma sobremesa depois do almoço, caprichada, vai.
0: Tá, aí, onde é que entra o horário do bolo e
1: mas você quer um café? Não, mas aí, quando é o bolo, aí é só o café da tarde, aí a pessoa avisa, ó, eu vou só passar aí pra gente tomar um chimarrão e aí vai ter alguma coisa pra comer.
0: Então, tu não me convida pra ir na tua casa,
1: tá
0: porque
1: bom.
0: Eu tava esperando o chimarrão às 11 da manhã, depois o churrasco com a salada de maionese, a sobremesa, aí lá pelas 3 horas da tarde tu ia servir o bolo de chocolate com cobertura de brigadeiro,
1: mas você
0: um café
1: é fitness.
0: Passado.
1: Você não tá na vida saudável, não,
0: mas
1: não posso fazer
0: domingo
1: isso.
0: Pode.
1: Domingo pode.
0: Entendeu? Aí 3 horas tu serve o café da tarde, cafezinho passado com bolo de chocolate com cobertura de brigadeiro, às 4 dá pra ir embora.
1: Tá bom.
0: Se passar das 4, daí já tem que começar a pensar na janta, né?
1: Tá bom, então eu vou ter que atualizar, ó, tava errado. Eu achava que se tivesse feito o almoço bem feito e uma sobremesa, tava de
0: não,
1: bom tamanho.
0: Não, tem que ter o café da tarde.
1: Você recebe bem? Costuma? Gosta? Casa cheia?
0: É, lá em casa é só eu que cozinho, então sobra tudo pra mim, né? Então
1: tem
0: que fazer, tem que fazer o churrasco, tem que fazer a sobremesa. A Bia faz o bolo, sabe aqueles bolos pré-pronto de pacotinho?
1: Que tem que fazer também, só vem a mistura em pó pronta.
0: Pois é, o bolo de preguiçoso, né? Você compra aquele pacotinho, né?
1: Não, isso aí não é de preguiçoso. Isso é bolo de inteligente, sabe por quê?
0: Vou fazer propaganda pro bolo
1: Fleischmann.
0: Você não erra
1: medida. Tá bom.
0: Aí você compra aquele pacotinho, só bota umas coisinhas a mais pra dentro ali da vasilha e tá pronto o bolo.
1: Bate e coloca pra assar.
0: E a Bia ainda pede pra eu fazer a cobertura, que ela não sabe dar o ponto da cobertura.
1: Pronto,
0: falei.
1: Tá bom, se a Bia estiver ouvindo agora, deve estar chateada com você já.
0: É, deve estar na academia esse horário.
1: Ah, tá. Então,
0: ó,
1: viu?
0: Negócio
1: ó,
0: seguinte,
1: tá
0: então.
1: Nós estamos aqui falando em comida.
0: É, e ela tá gastando a caloria pra depois...
1: poder comer também.
0: Se atirar num pote de mumu e no pote do Nescau.
1: Pois bem.
0: Samara, a pergunta é essa. Você gosta de muvuca no final de semana, casa cheia, ou você prefere ficar mais reservado na sua? Conta pra gente aí. 9957-02200. Conta aí, bora participar.

0: alegria, informação, te chaleira, amor fantasma, aqui na programação do nosso Vai de Carona. 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
1: Você vive dizendo, né?
0: Matheus Machado, pelo amor de Deus, faz o serviço. 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
1: Bora para as participações. Você no fim de semana gosta mais de ficar quietinho, resguardado, mais em casa? Gosta da casa cheia, muita gente, receber visitas?
0: Aquela muvuca toda.
1: Conta aí no 995-702200. Boa tarde. Eu sou mais quieta, disse a Elisângela pra gente. Gosta de ficar mais quietinha, mais na dela, sem tanta muvuca. Elisângela, um beijo pra você. Obrigada pela audiência. O Edson Gabi também tá junto com a gente, ouvindo, acompanhando a programação da 95.7. Domingo é meu dia, nem vem. Eu gosto de ficar quietinha, mas às vezes muvuca é bom. Normalmente Natal ou Ano Novo é lá em casa. Aí isso eu gosto, disse a Dailene. Mas visita só avisando com antecedência, porque sempre temos corrida, disse a Dai. Oi, Dai, ótima tarde por aí. Domingo, tá, Alisson? Não esquece, aniversário da Dailene, parece que a gente foi convidado pro bolo lá.
0: Ah, não, pro churrasco e pro bolo, né?
1: Ah, tem churrasco também? Não sabia, achei que era só o bolo.
0: É o mínimo que a gente espera, né? Que seja o churrasco com a salada de maionese, aí de tarde tem a sobremesa, depois o bolo e os parabéns, os salgadinhos e docinhos.
1: Ah, tá, eu acho ótimo, a Dailene que não vai gostar muito.
0: É assim que seria o aniversário ideal.
1: Ah, pra gente fazer, né?
0: Não, pra gente ser convidado.
1: Tá bom. A Laídes Rota tá na audiência e ela colocou, ó, quem gosta de visita é preso.
0: Isso, que barbaridade.
1: Preparando a confusão, a Laídes. Que é isso, gente? Mas eu acho que ela gosta de visita assim, tá brincando. Ou não gosta mesmo, né? Tem gente que não gosta de receber visita. E aí, qual o problema? Mas normalmente a turma recebe em casa, faz aquela sala, tenta tratar todo mundo bem.
0: Sabe que realmente
1: existe?
0: E aí
1: a pessoa sai falando, né? Que a casa tava isso, que a casa tava aquilo.
0: Eu não sei se tem muitas pessoas assim, mas tem pessoas que não gostam de receber pessoas em casa.
1: Ó, mas a Laídes...
0: Que tem aquela coisa assim, tipo assim, não, minha casa é meu canto, entendeu? Não, aqui em casa não vem ninguém.
1: É, no caso dela aqui...
0: É meio assim, tipo...
1: Ela tá brincando, tá? Quem gosta de visita é preso, que disse a Laídes, ela falou na brincadeira. Eu acho que ela gosta assim. Mas tem gente que não gosta mesmo, Alisson. E é um direito da pessoa, né? A casa é dela, o que você vai fazer?
0: Foi o que eu disse,
1: até,
0: né?
1: Acho melhor a pessoa sinalizar bem grande de que não gosta do que receber não gostando e tratar mal
0: a
1: visita.
0: E receber mal daí também, né?
1: Exatamente. Às vezes pode acontecer.
0: Aí é chato.
1: Tem mais mensagens. Eu espero que ela goste de visita, porque eu estou só por ir filar uma boia na casa deles, tá falando a Aline Bate. Então preparem-se aí, ó, galera, porque a Aline tá chegando. Se vocês gostam ou não de visita, ela vai chegar por aí. Boa tarde. O Flávio disse que gosta mais de ficar no canto dele, mais quietinho, é da turma mais quieta. Tem gente aqui, ó, que gosta, a gente gosta é da muvuca, disse pra gente a nossa querida ouvinte, a Elisângela. Oi, Elisângela. E disse também pra mandar um abraço pro Pedro Nicolas e para a Bela Joana, é isso? Grande abraço pra essa galerinha, a turma que gosta da muvuca, gosta de confraternizar todo fim de semana. Um grande abraço, obrigada pela audiência.
0: Olha aí, que legal. Conta pra gente aí se você gosta da casa cheia no final de semana ou se você gosta de ficar mais na sua quieto.
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0: Boas atuais com Thalita e Elisa Mississippi.
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0: 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Vamos lá, meus amigos, é hora de falarmos do imortal tricolor, o Grêmio de Samara Santos.
2: Vamos falar do Grêmio. Grêmio que tem conversas em andamento com o Racing pelo Leonel Pérez. Sim, ele que tá recém-chegado, né? Enfim, os argentinos procuraram o tricolor para tratar de um possível empréstimo do volante de 21 anos. As condições do negócio estão em avaliação. Leonel Pérez foi contratado pelo Grêmio no início deste ano, com 50% dos direitos econômicos do jogador, e se comprometeu a pagar 2,83 milhões de dólares, 14 milhões de reais. Ele assinou o contrato até 2029. Agora, o objetivo do jogador, do atleta, no momento, é permanecer no Grêmio. Segundo a imprensa em Argentina, o interesse do Racing pelo Leonel Pérez passa pela perda de um jogador da posição. Depois da pausa para a Copa do Mundo, Pérez perdeu o posto de titular no Grêmio. O peruano Eric Noriega é quem tem atuado como um primeiro volante na atual formação gremista. Na partida de quarta-feira contra o Mirassol, Pérez entrou aos 35 do segundo tempo. Agora, vamos lembrar também que atualmente o Grêmio possui um débito com o time, com o Racing, porque contratou o Juan Nardoni por 8 milhões de dólares, 41 milhões de reais. Do clube argentino foi esse contrato, né? E o valor ainda não foi quitado. Então, o que acontece aqui? O Pérez quer ficar? Sim. Mas o Grêmio tem débitos a pagar? Tem. E aí vem o Racing e quer fazer um empréstimo justamente do volante de 21 anos. Vamos acompanhar. Essas condições de negócios estão sendo avaliadas e talvez isso seja efetivado. Enfim, também lembramos que na agenda do Grêmio, amanhã tem compromisso. O Grêmio enfrenta o São Paulo pelo Brasileirão às 16h. É isso. Será que vai dar certo? Pouco dinheiro envolvido, né? Pouca coisa.
0: As informações do imortal tricolor, o Grêmio de Samara Santos.

0: alegria, informação, banda, estúdio com Vonei Bianchini, beira da estrada, aqui na programação do nosso Vai de Carona. No programa de hoje nós queremos saber, você é o tipo de pessoa que gosta da casa cheia no final de semana ou você prefere ficar sozinho, quietinho no seu canto, sem ninguém pra encher o saco, ninguém pra incomodar?
1: Bora, a Eleni diz pra gente no WhatsApp, Alisson, que ela ama visita. E de que quando vai visitar a irmã ou um amigo, sempre leva as coisas. E se vai pra comer, claro, ajuda a fazer, né? Ajuda a preparar. Se vai pra almoço, ajuda a preparar o almoço. Se vai pra janta, ajuda a preparar a janta. Se tem que levar alguma coisa, ela leva. Pois a Eleni disse que aprendeu com a mãe dela a ser assim e que adora fazer comida. Aí fica um pouco mais fácil também, né? Gosta de cozinhar, vai bem, ajuda na cozinha e ama receber visitas, disse a Eleni.
0: Aí é diferenciada.
1: Aí é diferenciada. É daquelas que não se fabricam mais, não é aquela história?
0: É. Não se mexa pra qualquer coisa.
1: Dessas não se fabricam mais. Pois não. Bem, você é do time que gosta de receber visitas, gosta de uma muvuca no fim de semana, ou é do time que prefere paz, tranquilidade, mais calmo ambiente, prefere ficar com a casa mais vazia, mais sozinho, mais sozinha? Conta pra gente no WhatsApp 995702200.
0: Vem aí o show do intervalo.
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1: Uma e 27, Arauto.
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4: Na região dos Vales, 13 graus.
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2: Simone Mendes, Me Ama ou Me Larga?
3: Simone!

0: Mano Modelo, Garota Nacional, cantando pra gente.
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0: 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Agora, as informações. Ações do Internacional, senhoras e senhores. Paulo Pezzolano valoriza a dedicação do Inter. O treinador tratou de elogiar o grupo de jogadores após a classificação às quartas de final da Copa do Brasil. Colorado sustentou a vantagem construída no primeiro jogo no Beira-Rio e garantiu a vaga na Neoquímica Arena, mesmo com derrota por 2-1 na partida de ontem contra o Corinthians. O uruguaio disse que todos entendem o momento do clube e sabem o que podem entregar, que trabalham com afinco para alcançar os objetivos traçados. Pezzolano também comemorou a vaga nas quartas de final da Copa do Brasil. Colorado aguarda o sorteio na próxima terça-feira para conhecer o adversário na próxima fase do torneio. Antes disso, o Inter volta a concentrar forças no Brasileirão. No domingo, visita o líder Palmeiras às 16 horas no Nubank Park. Tá bom pra você, Samara Santos?
2: Tá ótimo.

0: alegria, informação, banda, pop sul, palhaço aqui na programação do nosso Vai de Carona. No programa de hoje nós queremos saber se você gosta da casa cheia no final de semana, a casa cheia de folia, de alegria, ou se você prefere ficar mais isolado, mais quietinho na sua. Conta pra gente aí sobre o final de semana, o que é você prefere. Samara já disse que ela prefere ficar na solidão. Ela gosta de ficar sozinha. Ela não quer ninguém na casa dela incomodando,
1: isso,
0: fazendo
1: gente?
0: Barulho, recebendo visita. Ela é assim, ó, quieta na dela.
1: Não é
0: ela
1: assim.
0: Ela fala tudo que ela tem pra falar durante a semana, gasta todas as palavras.
1: Quem dera.
0: Fala 7.597 palavras por dia, chega no final de semana, ela quer ficar sozinha.
1: Ó, seria o sonho quieta. Da galera lá em casa, hein? Que fosse assim mesmo. Infelizmente não.
0: Pobre
1: é.
0: Pobre do Matheus Machado.
1: Eu falo muito de segunda a sexta e falo muito no fim de semana também, faz parte,
0: ah,
1: né?
0: É.
1: Então, assim, o ficar quietinha em casa nesse sentido aqui, no contexto da dinâmica, quer dizer que eu não costumo receber muitas visitas.
0: Ah, bom.
1: Não quer dizer respeito de que eu fique de fato quieta, né? Não quer dizer que eu me aquete. Assim, é mais quietinho no sentido de menos confraternização, menos festa, menos pessoas que não estão todos os dias na minha rotina. Que tem gente que ama, todo final de semana tá fazendo uma confraternização diferente, um encontro diferente, uma janta com o pessoal do futebol, não sei, com o pessoal do trabalho, fazer uma janta entre amigos, enfim. No meu caso, é um pouco mais quietinha. No seu caso, Alisson, é mais quietinho, é mais...
0: Depende. Quando a gente vai lá pra família da Bia, no interior, lá pra chácara em Rio Pardo, aí é muvuca.
1: Aí é todo mundo.
0: É todo mundo falando ao mesmo tempo e ninguém se entende.
1: Cada um fala mais. Alto.
0: No final de semana tinha acho que umas 20 pessoas lá.
1: Nossa, uma
0: só
1: galera.
0: Você tem ideia. Aí é foguete, é rojão.
1: Sim, você quase matou sua sogra, né?
0: Aquelas varetinhas do... Bum! Falhou nada.
1: Ou a sua sogra, de duas opções, é uma só, tá? Ou ela te ama muito de coração, ou ela quer te explodir a qualquer momento.
0: Eu sou o genro preferido da minha sogra.
1: Aham. É o único?
0: Eu sou o genro... Não, tem três agora.
1: Ah, tá.
0: Eu sou o preferido, que ela mais gosta.
1: Tá bom. Isso ela fala pra você e para os outros dois também.
0: É que nem a filha preferida, né? A filha preferida é a Bia, né? Então...
1: Não, essa história
0: do
1: de
0: que
1: filho...
0: o genro preferido também ser eu, né?
1: Tá bom, essa história de filho preferido eu não me meto, que eu não sou, tá? Lá em casa...
0: Se não é a preferida da sua mãe?
1: Eu sou a do meio, então eu não sou nem a mais fofinha, a mais queridinha, que precisa de mais atenção, e nem a pessoa pronta pro mundo. Eu sou aquela pessoa meio termo na família,
0: sei,
1: sabe?
0: Sei.
1: É, vai, mas fica. É, foi, mas volta. É mais ou menos assim. É o meio termo mesmo, na vida real. E não sou a preferida não, tá? Do meu pai eu tento, mas às vezes ele...
0: Você é do meio, né?
1: Sou do meio.
0: Bom, ainda bem que não é a última, né?
1: Por quê?
0: Não, porque o primeiro geralmente é planejado, né?
1: Tá.
0: O segundo também. O terceiro às vezes vem por descuido, né?
1: Mas eu não sou essa.
0: Ó, eu fui o primeiro.
1: Pro meu
0: filho,
1: irmão,
0: entendeu?
1: Sabe que eu... Não, mas isso é ruim,
0: eu
1: sabe por quê? Meu irmão disse que o primeiro é o mais desejado. Mas
0: pois
1: é que primeiro vem o rascunho.
0: Ai, sei não, Samara.
1: Pelo menos é o que eu acredito e o que eu defendo lá em casa. A gente sempre entra nessas, né? Sempre tem um preferido, sempre tem isso, tem que ter aquilo. Aí, no final das contas, eles
0: Cê
1: acabam.
0: Quer dizer que o primeiro é o rascunho, o segundo é a perfeição. E o terceiro vem de descuido.
1: Tava por ali. Não, brincadeira. E as famílias que tem mais, Alisson. E aí? Aí vai mais.
0: Tem que saber quem é o último,
1: não.
0: Né?
1: Olha aqui, ó, recebi uma mensagem. Samara, vou te enviar uma coisa.
0: Ai, Claudete. que perigo.
1: Que será que... Aqui, ó, ninguém fala, mas eu te conto. Toda a família que tem um trio de irmãs. A mais velha, que parece que te mataria, mas é um amor. A do meio, parece um amor, mas te mataria. E a mais nova, parece que te mataria e mataria mesmo.
0: Eita,
1: é mais ou menos
0: cuidado
1: assim.
0: Cuidado com
1: então.
0: A sua irmã, então.
1: Eu sou a do meio, então eu só pareço uma mãe.

0: amor, é um perigo, ó.
1: Que perigo?
0: É, pelo meu tamanho não represento tanto perigo assim não, Claudete, mas se tá dizendo aqui, eu vou acreditar. Não passo medo pra ninguém.
1: É, mas você sabia que o veneno em pequenas doses também mata, né? Demora um pouquinho mais, mas mata.
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2: Na região dos Vales, 13 graus.
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2: Wesley Safadão, Displicente.
3: Ah, canção rei! Isso aqui tem que ter sentimento. Displicente.

0: Alto Alegria, informação Zezé de Camargo, irmão da Lua e amigo das estrelas, aqui na programação do nosso Vai de Carona.
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0: Muito bem, Samara Santos, quem tá se dando bem no programa de hoje?
3: Saindo com o Vale Compras da Bread Capas, alô, Jéssica Adriana da Rosa.
0: Ganhou! Parabéns, parabéns, parabéns, parabéns.
3: O kit Aliata do Forte Atacadista saiu para a Adriane Cristine Haas.
0: Ganhou! Parabéns!
3: E o par de ingressos para a Stock Car Pro Series saiu para o Lauan Hitzel.
0: Ganhou! Parabéns, parabéns ao sortudo de hoje. Valeu, turma. Fechamos mais uma edição do nosso Vai de Carona. Até segunda-feira.
3: Bom fim de pra todo mundo. Feliz Dia dos Pais para os papais.
0: É verdade.
3: Você também,
0: Dia dos Pais.
3: Alisson.
0: Obrigado, colega.
3: Feliz seu dia antecipadamente.
0: Parabéns a todos os papais. Domingo já sabe, né? Dá um abraço nele. Dá um abraço
3: presente.
0: Nele. Na sequência, Eduardo Glessi, o Clube da Arauto. Tchau, gente.

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0: mais música na tarde aqui do Clube Garaut. Estamos chegando, são 2:17. Tarde bacana da nossa sexta-feira. Todo mundo preparado? Vamos lá com o coral aqui do Clube Garaut, porque hoje é...
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0: E agora sim, meus amigos. Agora ficou bonito. Vamos lá. Todo mundo juntinho. Vamos agitar nossa sexta-feira. Mais uma vez. Que maravilha. Essa audiência do clube é especial. Vocês são demais. Vamos lá, minha gente. Agitar a tarde do sextou aqui da Arauto. Final de semana tá aí. Final de semana especial, Dia dos Pais. Já comprou presente pro paizão? Ainda não? Estamos aí lançando diversas dicas também com os nossos parceiros. Pra você caprichar e muito no presente pro paizão. Domingão agora, final de semana bacana pra você estar em família. E ao som sempre aqui da 95.7. Pronto, agora sim. Aberta a tarde da sexta-feira aqui do clube. Onde quer que seja, o nosso muito obrigado pela sua companhia, pela sua audiência. Eu sou Eduardo Glessi. Vou contigo até às 5 horas com muita música do sertanejo. Vamos curtir juntos aqui aquele pagodinho. Vale a pena ouvir de novo com um clássico das antigas pra você relembrar. Arauto Toca Mais, com 6 músicas em sequência, sem intervalos e na faixa das 3 horas. E também, claro, tudo isso acompanhado dos presentes. 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
0: E não pode faltar a nossa charadinha. A pergunta da dinâmica da tarde aqui do clube é a seguinte, ó. Como é chamada a assinatura feita de forma abreviada? Vou repetir a pergunta para você. Atenção, atenção. Como é chamada a assinatura feita de forma abreviada? Quando você vai lá assinar o contrato, nas folhas, uma por uma, você não precisa fazer por completo a sua assinatura, e sim de forma abreviada. Isso tem um nome. Como que é? Manda pro nosso WhatsApp a resposta, 9957-022-00. Quero ver quem tá comigo na tarde aqui da nossa sexta-feira, quem tá curtindo Arauto, aproveitando a nossa programação. Manda lá pro nosso WhatsApp também o teu sucesso, aquela música que você tá afim de ouvir, me conta o que é que você tá aprontando. Assim a nossa tarde vai ser incrível. Pra começar muito bem com Hugo e Guilherme, Vazão na Braquiara. 2:20, tá começando o nosso clube da Arauto.

0: 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Tá aí o sucesso pra você curtir com a gente na tarde aqui da nossa sexta-feira. É o Clube da Arauto. Sucesso com o Simone Simaria. Começamos muito bem, meus amigos. Essa nossa sexta-feira promete. 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
0: Daqui a pouco você vai curtir Zé Neto e Cristiano. Fama de Louco.

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2: 28 para as 3, Arauto.
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2: Na região dos vales, 14 graus.
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Zé Neto e Cristiano, Fama de Louco.

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Estreia Véia, Três Vícios, tocando na tarde aqui do clube. E agora, meus amigos, vai começar a nossa viagem. Vale a pena ouvir de novo clássicos da música de volta à programação Arauto no oferecimento de Master Celulares. 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Os clássicos de volta já na segunda sequência de músicas aqui do clube. Temos este momento especial, onde Arauto traz uma música dos anos 70, 80, 90, comecinho dos anos 2000, pra você relembrar. Sempre com o melhor do pop rock, pra você matar a saudade.

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Vale a pena ouvir de novo os clássicos para você relembrar, para você matar a saudade. Todas as tardes aqui no clube, para quem gosta deste estilo de música, esse momento especial para você. Vale a pena ouvir de novo. Segunda-feira tem mais aqui no clube da Arauto. 8:08, uma excelente sexta-feira para você. Bom demais estar na sua companhia. Bora lá com recados, hein? Um abração aqui pro Cássio Rocha. Certa resposta, Cássio. Um abraço para você, meu amigo. Tudo de bom. Obrigado pelo carinho, pela audiência. Também mandando a resposta da charadinha, a Carla. Final telefone 8457. Valeu, Carla. Um abração para você. Boa sexta-feira, um final de semana incrível. Tudo de bom aí pra turma. Boa tarde, tudo bem? Certa resposta, um grande beijo e um feliz Dia dos Pais. É a Josi da linha João Alves. É a Josi, meu amigo Marcelo, de Cortez Barbearia, hein? Que maravilha estar na companhia também dessa turma querida. Valeu, Josi, um abração aí pra todos. Um bom trabalho. Linha João Alves em peso na audiência da Arauto, que eu tô sabendo, né? Que coisa boa. Também um abração aqui. A Fernanda tá participando com a gente. Valeu, Fernanda. Um abraço pro Arsênio Luiz Kiste. Boa sexta-feira pra você, Arsênio. Obrigado pela participação. 995-70-2200. Como é chamada a assinatura que é feita de forma abreviada? Você sabe, você tem a resposta. Manda então pro nosso WhatsApp. Como é chamada a assinatura feita de forma abreviada?

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0: Daqui a pouco, mais um sucesso pra você curtir aqui na Arauto. Guilherme Benuto com Panda. Eu duvido.
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0: Quatro para as três. 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
0: Na região dos Vales, 14 graus.
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Mais música boa na tarde aqui do clube. Agora tem Guilherme Benuto com Panda. Eu duvido.

0: sabendo.
1: 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Tá aí o sucesso com elas, Maiara e Maraísa. Já te namoro. Fechando aqui a nossa primeira hora da tarde do clube. 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Um destes sorteios pode ser seu. Vai lá, plataforma de sorteios, garanta a sua participação.
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1: E daqui a pouco, 6 músicas em sequência. Segunda edição do dia do Arauto Toca Mais. Começando com Felipe Rodrigo, 2 Gumes.
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são 3:17. A temperatura em Santa Cruz e região em 14 graus. Direto do portal Arauto, os destaques em notícias. Motoristas voltam a utilizar o desvio na 409 para a conclusão das obras após a instalação das galerias. A pista central que liga Veracruz a Santa Cruz vai receber o asfalto. Até a conclusão dos trabalhos, o trânsito segue pelo desvio lateral. Por isso, os condutores devem ter atenção redobrada ao passar pelo trecho. Prefeitura de Santa Cruz suspende obra do complexo esportivo no Santa Vitória. A ordem de início das obras havia sido assinada no dia 10 de julho e o serviço começou no último dia 24. O projeto prevê a construção de um campo de futebol society, quadra de basquete 3x3, pista de caminhada e também parquinho infantil. A apresentação dos trajes oficiais da corte da Oktoberfest ocorre hoje. O evento vai ser realizado logo mais às 16h no Palacinho, no centro de Santa Cruz. E vai marcar a divulgação do vestuário que vai ser utilizado pelas soberanas durante a divulgação e a realização da Festa da Alegria. 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

0: agora vamos curtir 6 músicas em sequência. Na música 1, Felipe Rodrigo, 2 Gumes. Música 2, Simone Mendes, Saudade Proibida. Na 3, tem Alexandre Pires, Mineirinho. Música 4, Israel e Rodolfo, Greve de Beijo. Na música 5, Hoje Tem Rodeio com Ana Castela. E na música de número 6, tem Luan Santana, Clone.
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Informação, tá aí o sucesso com ele, Lua Santana. Clone, pra fechar a edição do Arauto Toca Mais. Você curtiu 6 músicas em sequência. Temos mais medição ainda hoje, logo mais à noite, às 8 horas. 6 em sequência, sem intervalos. É top esse momento, né? E você gosta deste momento que eu sei. Vamos lá, minha gente, participações por aqui. Tem uma galera participando, WhatsApp bombando nessa tarde bacana da nossa sexta-feira. Final de semana tá aí. 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Um abraço aqui pro Marcos de Veracruz.

comemorar o Dia dos Pais. Boa, valeu Marcos. Eu vou mandar o link aqui pra você, meu amigo. 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Aí você seleciona a promoção da estação de bebidas pra estar concorrendo, beleza? Um abraço aí pra você. Também respondeu a nossa dinâmica, a charadinha aqui do clube.

tarde junto com a gente. Aqui também o Cássio mandando seu recado. Valeu, garoto. Um abração pra ti. Tudo de bom sempre. 9957-022-00. Só falta o teu recado. Só falta a tua participação. Manda lá tua mensagem no WhatsApp da Arauto. Eu vou pro intervalo. Daqui a pouco tem mais sucesso. A próxima é com ele, hein? O embaixador tá chegando. Tem mais.

0: 20 minutos para as 4. 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
0: Na região dos vales, 14 graus.

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junto, alegria e informação. Que sonzeira, meus amigos. No clima da nossa sexta-feira, Calvin Harris, Feel So Close, tocando aqui no nosso Clube da Arauto. Ah, essa daquelas que eu dou um volume aqui no estúdio, meus amigos. Top, né? Sonzeira pra você curtir. Tarde do nosso sextou aqui da 95.7 é o clube, bombando por sinal. Maravilha, o WhatsApp aqui cheio de mensagens. Bora lá, atualizando mais participações. Ah, e tem a nossa choradinha. Deixa eu puxar aqui a nossa pergunta de hoje. 995-7-022-00, responda. Como é chamada a assinatura feita de forma abreviada? Você sabe? Essa eu sei que você sabe. Manda aí pro nosso WhatsApp, 995-7-022-00. Vou repetir a pergunta. Como é chamada?

0: estamos ligados na Arauto. Maravilha, ele pediu aqui San Marino Foto 3x4. Essa é das clássicas do bailão, hein? Valeu, Roberto. Boa sexta-feira, bom final de semana. Tamo junto. Quem mais? Aqui o Alex, do bairro Senai Santa Cruz, também mandando seu alô. Boa, garoto. Certa resposta aqui, Alex. A Kelly Fernanda Schlossler, é isso? Espero estar certo aqui na pronúncia. É de Linha Santa Cruz. Certa resposta, viu, Kelly? Uma excelente sexta-feira para você. Aproveita ao máximo e um bom final de semana. Também a Lisane Rodrigues da Silva de Veracruz, o bairro Leopoldina. Certa resposta aqui, Lisane. Bom demais saber que você tá com a gente também, curtindo aqui o Clube da Arauto. Eu vou pro intervalo, já de volta com mais sucesso. E a próxima é com a nossa eterna rainha da sofrência, Marília Mendonça.
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1: Na região dos Vales, 14 graus.
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1: Estamos de volta. 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

Deus é Mais com Pablo. Saudade Inconveniente. Top, né? É a tarde aqui da nossa Arauto. Música boa pra você curtir em casa, no trabalho, no carro, onde quer que esteja. Tá com o rádio muito bem sintonizado, viu?

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1: Mais uma deles, Zé Neto e Cristiano. Cadeira cativa.
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1: Quatro e 12, Arauto.
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4h27, fechando mais uma sequência da tarde aqui do clube. Vamos lá, tudo lá participando, lembrando, gente, plataforma de sorteios pra hoje. Daqui a pouco, hein? Dentro de meia hora, temos diversos presentes aqui pra audiência. Um destes sorteios aqui pode ser seu. Tem pizza grande, Trilegal Lanches. Tenho também dois fardinhos de cerveja Budweiser, presentão aqui da estação de bebidas. Kit churrasco do Mercado Barbosa, esse já é tradicional da sexta-feira. Costela de primeira, salsichão da casa, carvão, pão de alho e a Coca-Cola também tá garantida. E ainda tem vale compras de R$70 da loja Mamãe Tô Chique. E aí, é hoje seu dia de sorte? Corre lá para nossa plataforma de sorteios. Garanta sua participação, meu amigo. Vai que daqui a pouco o Glass tá aqui anunciando

Bom trabalho pra vocês, nossos grandes parceiros aqui da tarde, né? Madeireira Madegás em linha Santa Cruz. Todos os dias a companhia aqui da Arauto, né, Janete? Que parceria bacana. Um abração pra vocês aí, tudo de bom sempre. Quem mais? A participação que chega aqui, um abraço também pra Terezinha Nunes. A Terezinha, do bairro Várzea. Tudo bem contigo, Terezinha? Um forte abraço pra você. 9957

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0: Na região dos Vales, 14 graus.

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0: 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Matheus e Cauã com Lauana Prado. Admita.
1: Vocês precisam admitir alguma coisa.

0: mandando seu recado aqui pra gente. Certa resposta, Márcia. Obrigado pelo carinho, pela tua audiência. Uma excelente tarde, bom final de semana também. A minha amiga Eleni Souza, da linha Fundinho. Tudo bem por aí, Eleni? Um abração pra você também, uma ótima tarde, boa sexta-feira, excelente final de semana. Um abraço aqui pro Flávio também com a gente, curtindo a tarde da Arauto. Certa resposta aqui, Flávio. A Ângela Pires. É de Veracruz, né? Só na escuta da Arauto. Valeu, Ângela, continue sempre com a gente, tá bom? Ela que é do bairro Imigrante, ao som da 95.7. Eu vou pro intervalo e daqui a pouco os ganhadores, gente. Dá tempo ainda de você participar. Tem pizza grande do Trilegal Lanches, dois fardinhos de cerveja long neck da Budweiser, presentão aqui da estação de bebidas, vale compras de R$70 da Mamãe Toxique e ainda tem kit churrasco do Mercado Barbosa. Já já os ganhadores da tarde aqui do clube.
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0: Na região dos vales, 14 graus.
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1: Estamos de volta. 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

0: 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Comida Arauto. 9 para 5, agora tem Danilo e Davi.
1: 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Mas manda o que tá no seu coração.
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0: Simone Mendes e o Erro Gostou. Pra fechar a nossa edição da tarde aqui da sexta-feira do Clube da Arauto.
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0: Ah, isso é verdade, hein? A todo momento tem presente aqui na Arauto. Vamos lá, então. Eu tenho 4 presentes para entregar para a nossa audiência. Começo com a pizza. Pizza grande, Trilegal Lanches para você. Leni Terezinha Vermouth. Parabéns, Leni. Faturando presentão aqui do Trilegal Lanches. Agora, 2 fardinhos de cerveja long neck da Budweiser. É top essa, hein? Presentão aqui da estação de bebidas pra você, Lucas Chagas Ferreira. Agora o vale compras de R$70 da Mamãe Toxique pra você, Carlos Alberto Quevedo. Parabéns, Carlos! E quem tá com churrasco garantido, kit churrasco do Mercado Barbosa, Estevan Luiz Bertó. Parabéns, Estevan! Ganhando aqui costela de primeira, salsichão da casa, carvão, pão de alho e a Coca-Cola também. Feito, gente, aos ganhadores aqui, aproveitem os presentes e obrigado pela participação. Tô indo nessa, fechando a edição do clube e volta na segunda-feira, 14h. Obrigado pela audiência, pela companhia, aproveitem ao máximo o final de semana e a gente se fala final de semana especial, né? Também um feliz dia dos pais a todos os papais da companhia sempre da programação aqui da 95.7. Na sequência, vem chegando

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5:09. Cá estamos nós abrindo os trabalhos em mais um Mundo Sertão, no mais uma sexta-feira iluminada. E que dia bonito, né? Comparado a ontem, né? Final de semana, previsão de tempo bom, o domingo do papai vai ser ensolarado pra você fazer aquele churrascão pro coroa, né? Que coisa boa! E aí, tamo aí na sexta-feira, reta final do expediente, te acompanhando, fazendo companhia nesses instantes finais aí, abertura no final de semana. Gente, plataforma de sorteios com presentes pra você. Sexta, todo dia tem, né? Sexta-feira não ia ser diferente. Hoje tem rodízio de pizzas da Gruta, mais 10 Vale Chops Proeza lá no restaurante da Gruta. Fantástico o atendimento da turma da Gruta. E o rodízio da Gruta é fantástico, né, gente? Com requintes de crueldade, 60 e vai comer muito bem, gente. Muito bem mesmo. Tá aí a pedida pra levar o paizão, né? Pra comer um rodízio aí, ó. Tá? Tem o cafezão das padarias Rock Show, vale de R$35 para você fazer aquele cafezão, ou quem sabe levar para casa, fazer uma média, né? Levar para casa uma cuca, uma fatia de torta, um bolo. Que bonito! Ah. E ainda tem ingresso para a noite de hoje no La Barca. Hoje tem o Portal da Serra e a Banda da Casa no La Barca Show Clube. Alô, La Barqueiros de Plantão! Festa hoje boa para mais de metro. Olá, Barca Show Clube. 3 presentes e a possibilidade de você participar da promoção do Dia dos Pais e da promoção do mês de agosto do Faça Você Mesmo com a Construpeças. Tudo lá na plataforma de sorteios. Quem não tiver o link, me peça aqui no WhatsApp. Para mandar o recado, mandar o alô, mandar o salve, é o 995702200. Vamos abrir os trabalhos. Murilo Wolf, deixa eu.

5h16, um ótimo final de tarde, a informação tá chegando, Trilegal tinha com a gente. 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Todos os sorteios têm a pifadinha, gente. Que maravilha! 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Vamos lá dar um F5 aqui no Portal Arauto. Com as informações aqui, ó, da sexta-feira. Turno estendido amplia vacinação em Venâncio Aires. A Secretaria de Saúde oferece horários alternativos em salas de vacinas e UBS Central nos dias 7, 13, 14, 21, 27 e 28 de agosto, das 17 às 20 horas. E nos sábados 8, 15, 22, 29 pela manhã. No dia D da campanha de vacinação vacinação, no dia 22 de agosto, haverá atendimento em turno integral. Que maravilha, tá aí, ó, a informação na Arauto.

0: Leandro e Leonardo. Ei, clássico, compadre, comadre. Essa até o Rainha regravou, né? Esse é o final de tarde da Arauto. 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Gente, deixa eu falar da promoção do Dia dos Pais. Instantes finais aí, né? Hoje e amanhã, pra você participar, domingo já é o sorteio. 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Tá aí a promoção do Dia dos Pais, não marca bobeira, inscreve o teu coroa que ele merece, gente. Bora lá! Antes de chamar o intervalo, antes de fechar aqui os reclames, o áudio dos nossos parceiros da Spengler.
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4: Menina do olho marrom, bom, bom.
0: Roda do Luan Santana.

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2: Na região dos vales, 12 graus.
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0: 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Que contagia!
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0: Prado.
1: Lauana Prado, esse belo medley. Esses modão, né? Tá na hora das informações, as notícias vindas direto da redação do Portal Arauto. Para você ficar plugado no final de tarde, né? 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Gente, finais do Municipal de Futsal Movimento Santa Cruz nessa sexta-feira. As decisões das categorias feminino adulto 40 mais e adulto livre começam às 19 horas no ginásio poliesportivo Arnão, no Parque da Oktober. Bom Jesus e AFS Faxinal, Cruzeiro Lendas e Boa Vontade, além da de Escolinha Claudinha, a CEF e Cruzeiro Girls participam dos títulos da edição 2026. A programação termina com a entrega dos troféus e a premiação dos destaques individuais da competição. Tá aí a informação, Arauto.

0: guarda.
1: Arauto, alegria e informação. Aí a véia, pra fechar mais um bloco por aqui. Que final de tarde bonito, né, gente? Que sexta-feira, temperatura não tá quente, mas não tá frio também, na casa dos 12 graus. Olha, uma sexta-feira bonita mesmo, hein? Bonita! Deixa eu mandar uns abraços aqui. Um abraço especial para Juscelia, para o meu amigo Carlos. Boa tarde, turma da Arauto. Bianca Severo de Vale do Sol. Valeu, menina! Muito obrigado pela participação aí. 995-70-2200. Lá na plataforma de sorteios tem rodízio de pizza da Gruta. Aquele rodízio com requintes de crueldade. Você vai sentar lá, vai comer mais de 40 sabores. Quer dizer, vão te oferecer mais de 40, porque eu duvido você comer mais que 12, 13 fatias. Olha, tem que remar pra comer tudo isso. E é bom demais, gente. Os acompanhamentos são fora de série. Aí você vem a pizza portuguesa, a calabresa, a quatro queijos, a Califórnia, a de sorvete, vem com sorvete espetado em cima com a casquinha mesmo. Que coisa boa! Essa turma da Gruta é do Balacobaco, hein? Tem o Vale Cafezão da Rock Show, meus amigos da Rock Show, obrigado pela companhia também. O som da Arauto sempre em alto, bom som aí na Rock Show, tanto de Santa Cruz quanto de Vera Cruz. Valeu! E ainda ingresso para a noite de sexta-feira, noite de hoje, no Labarca, Portal da Serra e Banda da Casa. Aquele bate-coxa de fundamento, né, minha amiga Josi? Meu amigo Cardial, ele vai ser daquele jeito, né? Labarca, os labarqueiros de plantão. Vamos pro intervalo, pra voltar já.

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0: e Rodolfo.
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0: Henrique e Juliano. Um para seis. Tá na hora da informação, hein?
1: Henrique, Juliano e João Neto e Frederico.
0: As notícias chegando direto do Portal Arauto. 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Gente, excursões ganham benefícios na 41ª Oktoberfest. Festa da Alegria lançou um programa para grupos organizados com desconto e vantagens exclusivas. Agências e guias cadastrados no Cadastratur podem participar. O cadastro deve ser feito em www.oktober.com.br. Excursões com pelo menos 40 integrantes terão incentivos na compra de ingressos para os shows nacionais. Olha que maravilha! Aí a informação na Arauto.

0: 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Aberto? O que mais posso dizer? 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Bora lá, plataforma de sorteios com presentes te esperando e eu volto já depois do intervalo.
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2: 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Obrigado pela audiência. 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
1: Gente, a Excelsior Alimentos recruta para o seu quadro de colaboradores efetivos, candidatos para a área da produção elétrica e vagas no centro de distribuição como separador. Para participar da seleção, compareça na sede da empresa, além da Barão do Rio Grande, aqui, ó, Rio Grande, número 192, com seus documentos pessoais. 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Olha aí, ó, bela oportunidade.

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0: 6:17. Zezé de Camargo, sem o Luciano. Carreira solo, né? Bom demais, moda boa. Vamos lá com as informações, chegando direto da redação do Portal Arauto. 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Gente, vendaval destelha pelo menos 120 casas em Veracruz. O temporal na noite da quinta-feira causou queda de árvores e postes e bloqueou rodovias e estradas do município. As equipes da Defesa Civil e dos bombeiros distribuíram lonas e liberaram os acessos. Nessa sexta-feira, a prefeitura faz o levantamento dos danos para solicitar telhas. Ainda há pontos sem energia elétrica. Tá aí a informação na Arauto.
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0: Arauto Alegria e Informação, Arte Biz, as loucuras de amor. Fechando mais um bloco por aqui, né, gente? Vamos mandar abraços aqui pra nossa audiência. Deixa eu ver que eu tô devendo recados. Daniel, quero muito esse rodízio de pizza. Viviane Rodrigues Ribeiro do Arroio Grande. Valeu, Vivi. Olha aí, ó. Toca uma do Bruno e Marrone. Um abraço pro véio da, pros véio da Kombi. Alô, Suzana Freitas. Alô, véio da Kombi. Meus amigos do Cerro Alegre Baixo. Que maravilha, que alegria. Nelson Lopes e Glaci Miller, o som do carro aí, ó, bombando na Arauto. Estamos indo a Candelária no aniversário do meu irmão, levando a Arauto de carona. Muito obrigado, viu? Meus grandes amigos. Hoje não tem boca de dragão aí, ô Nelson. É, hoje não, hoje é. Vamos filar uma boia hoje, coisa boa. Suzana Baierli, também conosco, valeu, obrigado. Quem mais aqui? Um abraço para o Lucas Chagas. Abraço, garoto, tudo de bom, né? Um alô especial aqui para a Prof. Grazi, também conosco. Gessi Nunes da Silva, muito obrigado pelo carinho e pela participação. Depois do intervalo tem mais, tem muita música boa hoje ainda, hein?
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0: Região dos Vales, 11 graus.
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3: 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Alô, meu amigo Zé Rosado, rei da faca! Tudo pronto aí pro Dia dos Pais, hein? Freezer cheio daquela carne boa, hein? Eita. Vamos que vamos, seu Zé! Vamos que vamos! do jeito que você sempre quis.
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0: Que bela canção. Os atuais com a Thalita e a Elisa. Vamos lá com a nossa previsão do tempo, saber o que acontece nas próximas horas?
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0: 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Seu Rafael Cunha, nosso homem do tempo, tá chegando por aqui. Boa noite, Cunha.
3: Boa noite a todos que nos acompanham. O dia foi marcado por nebulosidade, máxima na casa dos 18 graus na região. A partir de amanhã o sol deve voltar a reinar de forma mais consistente na região, mas ainda com um pouco de nebulosidade. No domingo que o sol ganha mais força. Amanhã a temperatura varia entre 5 e 18 graus e no domingo entre 5 e 17 graus. Na próxima semana, os primeiros dias, pelo menos, serão gelados na região e da metade da semana em diante a chuva pode retornar. Com as informações do tempo, Rafael Cunha.
0: Valeu, Cunha. Obrigado pelas informações.
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0: Arauto, alegria, informação. Samarino tem aquela vibe do bailão, né, gente? Alô, meu amigo Paulo Lingão. Só no chimarrãozinho, só na cuca, hein? Coisa boa. Gente, estou fechando por aqui o penúltimo bloco. Na sequência, as últimas do programa e o sorteio dos presentes. Eu volto já.
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0: Jorge Mateus, hein? Abrindo o último bloco em grande estilo.
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0: Na região dos Vales, 10 graus.
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0: Astral, tua alegria, informação, Yasmin Santos. E a saudade é nível hard, hein? Pra fechar os trabalhos aqui do Mundo Sertão, bora lá com os presentes.
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0: muito feliz. Vamos ver quem vai ficar muito feliz. Ingresso para o Labarca noite de hoje, Anderson Rafael Soares Maia. Alô, seu Anderson. Venho. Vale cafezão na Rock Show para Bianca Lima dos Santos. E o rodízio de pizzas da Gruta, mais 10 Vale Shops Proeza lá no restaurante da Gruta para Luciane C. Feito! Por hoje era isso, amanhã não tem. Amanhã eu tô de folga, porque também sou filho de Deus, né? Mas domingo, Dia dos Pais, o costelão especial do Dia dos Pais, hein? Eu te espero a partir das 9 horas da manhã. Vamos lá fazer um costelão histórico. Tá chegando o Dalvão Barros. Bom de baile pra animar tua noite.

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3: Por onde será que anda essa famigerada morena misteriosa? Céu e Campos, já.

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8: 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Olá, estamos chegando, 7h08, 7h08 da noite desta sexta-feira. Mais uma atração da Arauto para você a partir de agora. Seguimos por aqui desse jeito, nas ondas da 95,7. Sou Dalvan Barros, prazer da sua companhia, sua audiência. Até às 9 horas estamos por aqui. Após o colega Daniel Schwimmer com o Mundo Sertão, a gente segue por aqui também com o Mundo de Muita Música para você, o som das bandas, aquele sertanejo legal que você gosta de curtir, a sua participação, lançamentos e as novidades, além, claro, de muitos presentes na noite desta sexta-feira, hoje, dia 7 de agosto. Vamos lá, deixa eu atualizar aqui a temperatura. 10 graus em Santa Cruz, Veracruz, em toda a região dos vales. Céu limpo. Esse é o clima da noite desta sexta-feira. Quero chamar você para participar. Aguardo o seu contato, recado. Já também antecipando aquela mensagem bacana, homenagem, né? Bem feita, homenagem de sentimento aos dias, né? O Dia dos Pais que está chegando nesse final de semana especial. Já hoje, já tá tudo certo também. Já você pode fazer aquela homenagem, tá bom? Dia dos Pais chegando, domingão. Mas enfim, é o final de semana especial, certo? Tô esperando seu contato, a sua mensagem através de áudio, pode mandar aquela imagem bacana também, tô esperando. 995-7-02-00. Nossa plataforma de sorteios, antes da primeira, quero trazer para você, pode estar se dando bem, levando presente da Arauto, aquele clássico presente do Dog Centers, além disso, aquele chopp especial do final de semana também rola, é, distribuidora de bebidas da Alvan conosco. 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Além, claro, da promoção dos pais, que agora domingão tem sorteio. 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E, claro, também a gosto do faça você mesmo. Ao longo da nossa programação, a gente vai batendo um papo, trazendo pra você muita música também, já começando com o Céu Encantos. E a Morena Misteriosa. Boa noite.

0: faltou alegria e informação, tá aí, esqueça quem sou eu, esse é o TBT, né? É, a gente recordar aí o som do Rainha Musical, fechando muito bem a nossa primeira sequência de sucesso do Bom de Baile desta sexta-feira. Vamos trazer um recado aqui já, antes do nosso intervalo. Quem está acompanhando a gente, boa noite, Arauto na escuta, toca aí Vestido Azul, a Mercedes Wagner conosco. Fala, Mercedes, ótima noite pra você também, bom final de semana, que é de São Francisco, no próximo bloco já tem, né? No próximo bloco já tem São Francisco, minha querida, ótima noite pra você também, abraço. Quem está por aqui também mandando recado pra gente, além do recado, aquela imagem que a gente adora, né? Com o seu chimarrão de sempre, ouvindo Arauto, que bacana, o Fernando Oliveira, fala, queridão, obrigado pelo carinho. Deixa eu curtir a foto aqui que ele mandou, junto com a família, apreciando aí um bom chimarrão e também, né, ao som do Bom de Baile no bairro Arroio Grande. Bom final de semana pra você também, já de antemão, desejo aí um feliz Dia dos Pais pra você, tá bom, meu garoto? Obrigado pelo carinho de sempre. Para esse intervalo, volte já com mais sucesso.
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0: E pra quem pediu São Francisco.

0: 7h24, Arauto.
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0: Na região dos Vales, 10 graus.

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2: Vamos lá, estamos de volta. 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

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Festa boa com música boa, sucesso pra você no São Francisco, nossa vez, 29 minutos, faltando pras 8. Boa noite pra você. Vai interagindo conosco, o WhatsApp tá liberado.

0: junto, alegria e informação. Mais uma que você canta junto pra recordar aqui na Aralto. Bom de baile traz pra você o sucesso, o som das bandas. E eu também, o Bruno Marrone. E é pra lá que eu vou. Legal, fechando muito bem. Fechando muito bem. Vamos lá então, vamos para o nosso WhatsApp, que a turma tá mandando recado pra gente, tá interagindo, tá também, né? Fazendo já aquela homenagem antecipada ao Dia dos Pais, que tá chegando aí no próximo domingo. Vamos lá, tem recado por aqui. Amante Dalvan, tô na sintonia, o Francisco Silveira, ô Francisco, tudo certo? É, do bairro aqui no centro, né? Bem próximo a rádio aqui. Ele que pede música, oferece para o seu pai, o Jorge Luiz, tá acompanhando a gente. Ô Francisco, obrigado pelo carinho, abraço para você e o seu paizão aí, né? Homenagem já dos pais, obrigado pela sua audiência, uma boa noite para você, também desejo aí um bom final de semana e parabéns pelo paizão, tá certo? Valeu, querido, no centro, né? Tá participando. E também, né? Já mandou aqui pra gente que já tá mandando ver na promoção do Dia dos Pais e da Aralto, que domingo tem sorteio. É isso aí, bora, meu garoto. O pai leva tudo, desse jeito aí, tá bom? Boa sorte. Legal, tem mais participações por aqui. Boa noite, Dalvan, uma boa noite de sexta-feira. Bom final de semana também por aqui, a Vera Kipper. Ô, Vera, tudo certo? Abraço pra você também, tá bom? Excelente noite, bom final de semana, querida. Obrigado pelo carinho. Gente, vamos de intervalo. Antes aí, né, você vai acompanhar a chamada completa da promoção O Pai Leva Tudo. 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
0: É, enquanto você vai participando da promoção dos pais, é o paizão contemplado com R$2.000 em presente, será conhecido domingão, hein? Daqui a pouquinho tem mais som das bandas pra você, Grupo Festeria. É já já.

0: 13 para as 8, Arauto.
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1: Que maravilha, após o show do intervalo de volta, uma dica para você fantástica para esta sexta-feira, também já para o seu final de semana. Olha só, hein? 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

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Vamos lá, agora 7 minutos faltando para as 8 e o bailão 3 por 10, Grupo Festerê.

0: Arauto Alegria, informação, mais na cara que barba, banda Champion, fechando muito bem aí a nossa primeira horinha, daqui a pouquinho estou de volta, vai participando, tem promoções, tem sorteio na nossa plataforma, promoção Dia dos Pais, tem também chopp, distribuidora de bebidas da Uvan, tem também, né, aquele clássico presente do Dog Center, e claro, daqui a pouquinho ainda eu volto com mais sucesso pra você, já já.
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0: Vamos lá, depois do intervalo, tem mais sucesso. Rainha musical, Fio da Navalha, já já.

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2: 8:02. 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
0: Vamos lá então, seis músicas em sequência, 8:08, 8:08. Vamos aqui atualizar a temperatura, caiu um pouquinho, 9 graus. Céu limpo, esse é o clima da noite desta sexta-feira. Vamos lá, na música 1, tem Fio da Navalha, Rainha Musical. Na música 2, tem aí Me Ama, Me Larga, Simone Mendes. Na 3, Cachorro Perigoso, Sandro Coelho. Na música 4, Palhaço, essa é a nova da banda Pop Sul, lançamento. Também, né? Onde já tem o lançamento oficial que foi, né? Alguns dias aí, da banda Pop Sul com retorno. Isso, e tem música nova também. É na música 4, tá bom? Na 5, tem aí Pena Que Cê Já Namora, o som do Marcos e Belucci. Pra fechar a sequência, Cor de Caramelo. Essa aqui é pra recordar, da banda Milênio. Ora, manda pra gente aí o seu feedback, participa, vota também no nosso Toca Mais. É com você.

0: Arauto Alegria, informação, tá aí a banda Milênio. É, na música na posição 6, Cor de Caramelo. Essa é um TBT, é pra recordar, né? Sucesso, som das bandas, Cor de Caramelo aqui no nosso Toca Mais, fechando muito bem, hein? Mais uma edição. Olá, boa noite na audiência, quem está por aqui conosco, mandando recado, Jorge Luiz Ferreira. Ô Jorge, boa noite pra você, queridão, tudo certo? Obrigado pelo carinho, viu? Ótimo final de semana pra você também. Boa noite, amigo, volto na música 4, somos o Júlio, a Lívia, a Fátima Gassen, do Rincão del Rei, Rio Pardo. Alô, Júlio, tudo certinho, queridão? Família Gassen, no Rincão del Rei, abraço pra vocês, né? Obrigado pelo carinho, também um abraço pro seu alívio, né? Pelo Dia dos Pais também, agora no final de semana. Abraço pra você, queridão. Família Gassen na sintonia. Seguimos mais por aqui com a participação da audiência. A Gessi Nunes da Silva também conosco. Boa noite, Dalvan. Bom final de semana. Obrigado, querida. Pra você também, um bom final de semana. 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Isso, tem também aquele shopping especial, distribuidora de bebidas da Alvan, bar de almoços do Doce Pizzaria, também, né? O clássico presente do Dog Center, tempo pra você no final do programa. Intervalo, daqui a pouquinho estou de volta com mais sucesso.
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0: Vamos lá, depois do intervalo tem Só Denguinho, Portal da Serra com Loiara. É já.

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2: Oito e meia, Arauto.
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0: Já voltamos.
2: Ok.
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Vamos lá, de mais sucesso, Portal da Serra, só Denguinho com Noiara. Boa noite, 25 para as 9.

0: Arauto Alegria, informação, tá aí Varza San Marino. É, tá aí o sucesso, Som das Bandas pra você, um clássico do San Marino, né? Fechando muito bem mais o bloco de sucesso aqui do nosso Bom de Baile. Gente, daqui a pouquinho já quase fechando o programa de hoje, o convite pra você. Amanhã, sabadão, tem aí Brasil Sertanejo, melhor do som sertanejo raiz, para você acompanhar. E isso a partir das 6 horas, das 6 às 8 amanhã, então, no sabadão. E também domingo com a colega Samara Santos, a partir das 6 horas, mais uma edição especial do Dia dos Pais do Brasil Sertanejo. Muito bem, né? Como você já está percebendo, a minha voz está um pouco debilitada em função do resfriado, né? Espero que eu consiga finalizar o programa tudo certo. É, tudo certo. Mas vamos lá, né? Vamos lá desse jeito. Vamos trazer mais participações daqui a pouquinho também. Daqui a pouquinho também tem aí presentes para nossa audiência. Eu adoro aqui entregar presente para a turma que acompanha a gente. Que maravilha, né? 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Tem também par de almoços, Dodos Pizzaria. 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Vai lá e manda ver, participa. Intervalo, volto já já.
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0: Vamos lá, depois do intervalo tem JM, a namorada que sumiu. Na sequência.

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2: 14 para as 9, Arauto.
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2: Na região dos vales, 9 graus.
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0: Arauto, alegria e informação, tá aí, sucesso para recordar do Rainha Musical Eterno, fechando muito bem o nosso programa de hoje na finaleira, também já na finaleira da minha voz aqui, né? É isso, meu Deus, né? O resfriado me pegou, mas semana que vem, se Deus quiser, estaremos melhor. Vamos lá, vamos de presente? Vamos lá então, boa sorte para você que participou.
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0: muito feliz. Vamos lá então, vai ficar muito feliz com os presentes aqui na Arauto. Vamos lá, par de almoço, Todos Pizzaria. Quem tá faturando aqui, hein? Já tem o nomezinho. Rodrigo Padilha, parabéns, Rodrigo. Tá se dando bem, meu garoto. Vamos lá, aquele chopp especial pro final de semana, distribuidora de bebidas Dalvan.